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2: 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Você é Deus. Narra Charles Windle que, logo depois do término da Segunda Guerra Mundial, a Europa começou a juntar os cacos que restaram. Grande parte da Inglaterra estava destruída. As ruínas estavam por todo lugar. E, possivelmente, o lado mais triste da guerra tenha sido assistir as criancinhas órfãs morrendo de fome nas ruas das cidades devastadas. Certa manhã de muito frio, na capital londrina, um soldado americano estava retornando ao acampamento. Numa esquina, ele viu um menino com o nariz pressionado contra o vidro de uma confeitaria. Parou o veículo, desceu e se aproximou do garoto. Lá dentro, o confeiteiro sovava a massa para uma fornada de rosquinhas. Os olhos arregalados do menino diziam da fome que lhe devorava as entranhas. Ele observava todos os movimentos do confeiteiro, sem perder nenhum. Através do vidro embaçado pela fumaça, o soldado viu as rosquinhas quentes e de dar água na boca sendo retiradas do forno. Logo mais, o confeiteiro as colocou no balcão de vidro com todo cuidado. Ele ouviu o gemido do menino e percebeu que ele salivava. Comoveu-se diante daquele órfão desconhecido. Filho, você gostaria de comer algumas rosquinhas? O menino se assustou. Nem perceber a presença do homem ao observá-lo, tão absorto estava na sua contemplação. Sim, respondeu, eu gostaria. O soldado entrou na confeitaria e comprou uma dúzia de rosquinhas. Colocou-as dentro de um saco de papel e se dirigiu ao local onde o menino se encontrava, na gélida e nevoenta manhã de Londres. Sorriu e lhe entregou as rosquinhas. Virou-se para se afastar. Entretanto, sentiu um puxão em sua farda. Olhou para trás e ouviu o menino perguntar baixinho: moço, você é Deus? Existem gestos pequenos, mas que significam muito para algumas vidas. Para uma criança faminta, um pedaço de pão é a glória. Para uma criança com fome e desejosa de doces, conseguir ter alguns para saciar sua vontade é a suprema delícia. Aprendamos a observar o que de necessitam as pessoas ao nosso redor. Quase sempre, são coisas pequenas que podemos realizar, ocasionando pequenas ou grandes alegrias. E sempre, em todas as ocasiões, a nossa atitude estará obedecendo, com certeza, ao desejo da nossa natureza, que para muitos, nós somos Deus na atenção aos filhos do universo e são menos favorecidos. Pensemos nisso. E não permitamos que as chances se percam nas vielas do mundo. Sejamos, neste planeta azul, as mãos que atendem os filhos da Mãe Terra. E para isso, não se fazem necessários extraordinários feitos, nem saciar a fome de todos. Por vezes, basta alimentar uma criança ou satisfazer a enorme necessidade de alguém de comer um prato bem feito, um pãozinho bem quente ou tomar um copo de leite. Ou mesmo, adotar um cãozinho abandonado. Ou ao menos, dar-lhe algo para comer. Não és um observador distante da vida. Estás na condição de membro do organismo universal, investido de tarefas e responsabilidades, de cujo desempenho, por ti, resultarão a ordem e o sucesso de muitas coisas. Considera-te pessoa valiosa no conjunto da criação, tornando-te cada dia mais atuante na obra universal. Não te permitas andar pela vida como quem observa de fora, mas, ao contrário, participa de forma consciente e ativa das ações que iluminam e enriquecem outras vidas. Isso faz com que a nossa vida tenha um sentido. Pense nisso. Faça isso. Chegamos assim ao final de mais um Pense Nisso. 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
4: Oito e cinco.

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Clássicos da original entrando na última hora por aqui nessa noite de terça-feira chuvosa, né? Cai uma chuva forte, mas uma garoa que molha bem o asfalto nesse momento ali. A gente consegue observar aqui pelo Estúdio Glass. Então atenção no trânsito, né? Porque pista molhada é sempre um risco. Bom, Cuiabá nesse momento com 23 graus, 99% de umidade, Sinop com 28 graus, 58% de umidade e Primavera do Leste 21 graus, 87% de umidade. Então você está aí comigo? Feliz noite, obrigado pela sua audiência, espero que esteja se divertindo aí, curtindo a boa música, relaxando, né? Com essa temperatura, com esse climinha aí gostoso. E tem mais pra você, até às 9 da noite, clássicos da original. Eu sou o Wally Jorge, ao seu lado por aqui, e agora tem Tina Turner, Help.

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10: Oito e 17.

Gary Wright aqui, os clássicos da original, ainda Kiss Forever e também Aerosmith, I Don't Want to Miss a Thing. 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
16: Olá, tudo bem? Olá, tudo bem? Eu sou Paulo Vaz e está no ar mais uma edição do Sucesso que Você Não Esquece. O cantor e compositor Harry Chapin compôs em 1974 esse clássico que apresentaremos agora no Sucesso que Você Não Esquece. A canção é folk rock, que ocupou o primeiro lugar durante 5 semanas. Harry Chapin se baseou em um poema de sua esposa, que por sua vez se inspirou na relação que teve com seu primeiro marido e em seu pai, um político de Nova York. A canção é contada na primeira pessoa por um pai que está muito ocupado para gastar o tempo com seu filho. Embora o filho peça a ele para participar de atividades de infância, o pai sempre responde com um pouco mais do que vagas promessas de passar o tempo juntos no futuro. Enquanto deseja passar mais tempo com seu pai, o filho continua a admirá-lo, querendo ser como ele. No final da música, os papéis se invertem. Agora é o pai, já velho, que pergunta ao filho quando ele terá tempo para visitá-lo e passarem um tempo juntos. Mas o filho responde que ele está muito ocupado para encontrar um tempo. O pai então reflete que ambos são iguais, dizendo: meu filho está igualzinho ao que fui um dia. No Sucesso que Você Não Esquece, uma lição de vida na voz de Harry Chapin, Cats in the Cradle.

0: Eu sou Paulo Vaz, até a próxima edição do Sucesso que Você Não Esquece. Eu espero você. Bye.
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conhecimento sobre o extraordinário mundo dos vinhos. A vinícola Herdade do Esporão é uma das mais renomadas de Portugal, com seus grandes vinhos e azeites que expressam a região do Alentejo de forma sublime. Um de seus vinhos é amplamente vendido no Brasil e consegue aliar a qualidade a um preço abaixo de R$70. Isso mesmo. Um vinho Herdade do Esporão Pé Tinto. É muito divertido. É frutado, agradável em aromas e sabores, sendo ideal para o dia a dia. Um blend das castas Tinta Castelão, Trincadeira e Moreto. Variedades que no Alentejo se expressam com muito caráter. A casta Castelão é muito conhecida pelo famoso tinto Periquita. A Moreto é uma casca que quase se extinguiu praticamente e está sendo resgatada pela Herdade do Esporão. Já a Trincadeira é renomada e existe nos quatro cantos de Portugal. Um vinho vibrante, com aromas de frutos vermelhos e toques herbáceos bem sutis. Em boca é fresco, seu corpo é leve para mediano e seus taninos são bastante macios. Perfeito para harmonizar com pizzas em geral ou até mesmo aquele espaguete ao molho de tomate e almôndegas. Sensacional! Um brinde aos vinhos versáteis e um brinde especial a você, ouvinte do Música e Vinho, que pode sugerir um tema para o nosso programa através do meu Instagram. Anote aí, por gentileza, ó, @jonas.sommelier. Será um prazer. E agora, curto o som de The Alan Parsons, Time.

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15: Oito e 55.
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15: Rádio Easy, fácil de ouvir, clássicos da original. Chegando ao fim, mais uma edição aqui, nessa noite de terça-feira, e amanhã tem mais às 19h. Vem aí Voz do Brasil e às 22h, você já sabe, tem Easy Night, né? Então às 22h a gente se encontra para fecharmos juntos aqui essa noite de terça-feira. Agora a chuva deu uma trégua, né? Já está bem seco, bem mais seco pelo menos o asfalto ali. Tá mais tranquilo, mas a umidade tá ótima também. Para fechar os clássicos tem Badfinger, Day After Day. Até às 22h.

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14: 10:04.
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14: 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Easy Night na Centro América FM, terça-feira, 22 de setembro de 2026. Cuiabá agora com 23 graus, 91% de umidade. Sinop, 26 graus, 69% de umidade. Primavera do Leste, 21 graus, 89% de umidade. Estamos começando o Easy Night por aqui. Eu sou o Ali George com você. Obrigado pela audiência. É um prazer ter a sua companhia. E levar música boa aos seus ouvidos também aí do outro lado. Então, um ótimo fim de noite pra você. Até a meia-noite tem Easy Night começando agora. E começando com Coldplay.

Lionel Richie, I Still Believe, aqui no Easy Night, o primeiro bloco dessa noite de terça-feira. Ainda Thompson Twins, Hold Me Now, Reagan Ball Man, Human e Coldplay, In My Place.

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2: 10h24. Sua noite mais fácil, Centro América FM. Easy Night, de volta aqui na sua Rádio Easy. E nessa noite de terça-feira, abrindo mais um bloco, tem Vaia com Joss. What a Woman.

Only Yesterday, Carpenters, Beatles, Anna, Pure Jam, Last Kiss, Starship, Caught on Me, também vai com Joss, What a Woman, foi mais um bloco do Easy Night.

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Easy Night na Centro América FM. Agora com o rei do pop, o inesquecível Michael Jackson. Earth Song.

Genial Milton Nascimento com Caçador de Mim para fechar a primeira hora de Easy Night. Ainda Lewis Capaldi, Someone You Loved. Ahá. There's Never Forever Thing. E também Michael Jackson, Earth Song. Foi só a primeira hora, como eu disse. Tem muito mais daqui a pouquinho para você.

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1: Onze horas e dois minutos.
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1: 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Terça-feira, 22 de setembro de 2026. Atualizei aqui agora. Cuiabá, nesse momento, marca 23 graus, 87% de umidade. Tivemos máxima de 34 nessa terça-feira. Amanhã deve ser de 31, com o sol brilhando, viu? Segundo a previsão do tempo, não tem chuva aí para essa quarta-feira. Vamos aguardar para conferir, né? Sinop agora com 26 graus, 71% de umidade, máxima foi de 36, amanhã deve ser de 34. Primavera do Leste, 21 graus agora, 89% de umidade, máxima foi de 27, amanhã deve ser de 29. E vamos juntos, porque até a meia-noite tem Easy Night por aqui, entrando na última hora. Eu sou o Oli George com você e vamos juntos. Crestas Dames abre essa última hora de Easy Night.

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Romance Ideal. Paralamas do sucesso ainda, Supertramp, Dreamer, Fleetwood Mac, Hold Me, Zé Ramalho, Eternas Ondas e também Crest Test Dummies, que abriu essa última hora de Easy Night. Tem mais daqui a pouquinho.

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2: 11:24.
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2: Na melhor sintonia, Centro América FM Easy, a rádio fácil de ouvir, a música boa te fazendo companhia. Até a meia-noite, a gente segue juntos. E agora com Frank Valli, My Eyes Adore Joe.

0: Lose Control, Ted Swims, aqui no Easy Night, fechando mais um bloco ainda, Morris Albert, She's My Girl, Norah Jones, Sunrise, Sam Cooke, A Change Is Gonna Come, e também Frankie Valli, My Eyes Adored You. Eu já volto com as últimas do Easy Night de hoje.
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0: 11:41.
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0: 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Estamos de volta aqui na Centro América FM, então, com Easy Night. E para abrir esse último bloco, tem Natalie Cole. I Live for Your Love.

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Easy Night chegando ao fim aqui nessa noite de terça-feira, e a gente curtiu juntos James Blunt com Wise Man, Three Doors Down, Here Without You, e também Natalie Cole, que abriu o bloco, I Live For Your Love. Só as boas, né? Só as melhores. Só música bonita, canções que emocionam. E foi assim. E assim chega ao fim mais uma edição do Easy Night aqui na Centro América FM. Por hoje, amanhã tem mais. Às 10 da noite, né? Amanhã, então, a gente se encontra às 7 da noite com os clássicos da original e depois às 10 da noite com o Easy Night. Obrigado pela sua audiência. Muito obrigado pela companhia, pela carona que você me deu até agora aqui. Se você vai dormir, bons sonhos. Se você segue em sintonia, uma ótima madrugada para você. E que seja, então, uma quarta-feira abençoada para todos nós. Amanhã já é meio da semana de novo, né, gente? O tempo passa, o tempo voa. E é isso. Então a gente se encontra amanhã. Antes de ir embora, eu quero aproveitar aqui também e compartilhar com você que está aí em sintonia ou se conectando com a gente pela internet. Agradecer é sempre melhor, a melhor maneira de merecer. Para fechar o Easy Night de hoje, tem Guilherme Arantes, Êxtase. Até amanhã, fãs da Rádio Easy.

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Que o dia mais triste do teu futuro não seja pior que o mais feliz do teu passado. Que o teto nunca caia sobre ti e que os amigos debaixo dele nunca partam. Que sempre tenha as palavras cálidas em um anoitecer frio e uma lua cheia em uma noite escura. E que um caminho se abra sempre à sua porta. Que vivas 100 anos, com 1 ano extra para arrepender-te. Que o Senhor te guarde em suas mãos e não aperte muito seus dedos. Que teus vizinhos te respeitem, que os problemas te abandonem, os anjos te protejam e o céu te acolha. E que a sorte das colinas celtas te abrace, que as bênçãos de São Patrício te contemplem, que os teus bolsos estejam pesados e o teu coração leve. Que a boa sorte te persiga e a cada dia e cada noite tenhas um muro contra o vento, um teto para a chuva, bebida junto ao fogo, risadas que consolem aqueles a quem amas. E que teu coração se preencha com tudo o que desejas. Que Deus esteja contigo e te abençoe. Que vejas os filhos dos teus filhos. Que um infortúnio te seja breve e que te deixe cheio de bênçãos. Que não conheças nada além da felicidade desse dia em diante. Que Deus te conceda muitos anos de vida. Com certeza, Ele sabe que a terra não tem anjos suficientes. E assim seja a cada ano, para sempre, para sempre, para sempre.

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0: às 5h39.
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3: 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Servos e anjos. Quando tuas mãos ainda cabiam dentro das minhas, e num abraço eu te fazia como que desaparecer, a ventania passava veloz e enfurecida, e feito árvore de raiz profunda, nada nos fazia mover. Quando teus sonhos ainda cabiam dentro dos meus, e uma dúzia e meia eram os habitantes da terra, nem um dia sequer de sorriso se perdeu, e de meu rosto sempre tiveste a expressão mais sincera. Quando teus deuses do Olimpo eram apenas dois, socorrendo-te e atendendo-te na velocidade do pensar, percebi que servir me fez feliz, pois a entrega me deu sentido. Viver é se entregar. Quando tua mente ainda era casa de brinquedo, que eu conhecia cômodo a cômodo, do teto ao chão. Quando ainda tua morada não possuía sequer um segredo, e o teu respirar no colo era a letra da minha canção. Quando tua voz no mundo ainda era minha, eu me desafiava tentando te entender. Perdi-me de mim e encontrei a linha. Teci no teu linho e aceitei te ensinar a tecer. Quando teu ir e vir dependia do meu, e ainda te levava para onde meu coração queria, já aceitava o futuro meu, o futuro teu, o dia em que esse meu amor, sem pesar, te libertaria. Estudos mostram que até em torno dos 6 meses, os bebês se percebem como extensão das mães, isto é, não se veem ainda como um outro ser. As mães, por sua vez, pela intensa ligação que têm com os filhos desde a vida intrauterina, acabam tendo a impressão de que os filhos são como partes de si mesmas. Os filhos crescem, enxergam-se como individualidades, pensam por si só, têm vontade própria e tornam-se independentes em quase tudo. Por outro lado, muitos corações de mãe e de pai ainda permanecem com aquela impressão singela de que continuam sendo seus bebês, como se uma parte do seu amor tivesse ficado mergulhado no passado. Tornam-se nostálgicos. Voltam a olhar os álbuns de fotografias para tentar entender quando foi que cresceram, quando foi que mudaram tanto, e não conseguem encontrar. Tudo isso é saudável quando serve para reforçar os laços, quando torna os vínculos cada vez mais fortes e perenes, impossíveis de serem afetados por qualquer dificuldade encontrada pelo caminho. Os pais devem apenas ter atenção quando esses sentimentos descambam para as esferas da superproteção, do excessivo cuidado que sempre trazem prejuízo para todos na família. Há o tempo de carregar no colo, de atender às vontades, de seguir as escolhas dos pais. Depois há o tempo de caminhar ao lado, atender uma ou outra vontade e lhes dar a chance de fazer algumas escolhas. E por fim, o tempo de observar sua nova caminhada à distância, de permitir que eles mesmos satisfaçam suas vontades, aceitando as consequências de todas suas decisões e escolhas. Não se trata de um abandono, mas é o momento em que os pais deixam de ser servos. E não há nada depreciativo nesta palavra. E passam a ser anjos de guarda. Os anjos guardiões estão sempre presentes. Atuam prontamente em toda necessidade. Porém, não interferem no livre-arbítrio das criaturas. Aconselham, advertem, consolam. A decisão final é sempre do protegido.

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7: 5:47.

pela sua companhia nesta manhã de quarta-feira. Tempo nublado, fechado aqui na capital, hein? Ó, 5h56, atenção emissoras da Centro América FM. Daqui a pouco, em instantes aí, mas teremos aí o horário político obrigatório. E aí, 6h30, a equipe de jornalismo com a primeira página. Agora faltam 4 minutos para as 6. Excelente quarta-feira.

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1: Bem, 6h25 agora, daqui a pouco a equipe de jornalismo trazendo a primeira página. Bom dia, boa quarta-feira.

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0: Quarta-feira, 23 de setembro. Ouça o que preparamos na edição de hoje. BR-163 vai ter interrupções totais no trânsito no quilômetro 843 em Sinop a partir de hoje. A medida ela é necessária para o içamento das vigas da nova ponte sobre um rio e as paradas podem durar até 15 minutos.
1: Indéia intensifica vigilância após 5 bovinos testarem positivo para raiva animal em Rondonópolis.
0: Mais de 130 propriedades rurais serão notificadas. Os produtores devem reforçar a vacinação do rebanho.
1: Prefeitura de Canarana decreta a situação de emergência após temporal provocar estragos no município.
0: A medida libera recursos emergenciais para atender famílias afetadas e recuperar áreas atingidas.
1: Início da primavera traz previsão de calor intenso e risco de tempestades em Mato Grosso.
0: A estação marca a transição para o período chuvoso com alerta do IMET para ondas de calor e tempo severo. Tem isso, tem muito mais a partir de agora no Primeira Página, que está só começando. Muito bom dia para você, ouvinte. Quarta-feira, 21 graus na capital do estado. Hoje a meteorologia indica que nós não vamos ultrapassar os 30. Então vai ser um dia inteiro com o tempo muito semelhante ao que está começando o dia. Nublado, o sol não deve aparecer. Se aparecer, vai ser de maneira bem tímida. Pelo menos é o que indica a meteorologia. Eu sou Cleto Kipper e ao meu lado Yasmin Oliveira. Bom dia.
1: Bom dia, Cleto. Bom dia para você, ouvinte. Excelente manhã. Vamos juntos com muita informação para você começar muito bem o seu dia, sabendo o que é notícia em Mato Grosso e também Brasil e mundo.
0: É isso, ainda hoje a gente vai trazer o discurso do Lula, presidente do Brasil na ONU, um discurso muito forte, falando que o Brasil não cabe em quintal de ninguém. Daqui a pouco a gente vai repercutir isso. Claro, também vamos falar sobre a morte do cantor Rick e de outros ocupantes daquele helicóptero que estava desaparecido lá em Santa Catarina. Por volta de meio-dia ontem, o helicóptero foi encontrado pela Força Aérea Brasileira, pelas equipes do Corpo de Bombeiros, e agora começa o processo de despedida. Então, ainda hoje a gente traz esses assuntos de destaque nacional e também internacional. Falar sobre o dia de hoje na história, hoje é o dia do aquarismo, data dedicada aos robistas e profissionais que cuidam de ambientes aquáticos. Dedicação, conhecimento, transformando aquários em verdadeiras obras de artes. A propósito, fica a pergunta, né, nosso ouvinte, você já teve ou tem um aquário em casa para relaxar? Muita gente tem, né? O aquário em casa para relaxar também faz parte para compor ali o cenário. Então fica a pergunta para você.
1: Hoje, 23 de setembro, também é o Dia Nacional do Técnico em Edificações. Uma homenagem a esses profissionais que são essenciais e ajudam a planejar, acompanhar e executar as obras e a infraestrutura que fazem as nossas cidades crescerem com segurança e qualidade.
0: Hoje é o dia do sorvete, hein? Uma homenagem deliciosa, mais que merecida, sobremesa tão refrescante, né? Companhia perfeita para os dias de calor e para alegrar toda a família. Um domingo, casa cheia, mesa cheia, tem que ter um sorvetinho ali na hora da refeição, né? Após a refeição, como sobremesa. Agora, dia do sorvete com esse tempo nublado não combinou muito, Yasmin. O tempo não colaborou hoje, mas não vamos nem reclamar, né? Porque estávamos esperando essa chuva.
1: Isso mesmo, e também essa temperatura mais amena, porque no domingo nós tivemos 39 graus. Então, não sinto saudades dessa temperatura. Prefiro essa de hoje mesmo. Aliás, como é que amanheceu o dia na capital? Como é que amanheceu o trânsito? Leandra Custini, bom dia.
0: Leandra Custini está nas ruas, percorrendo ruas e avenidas e atualiza o trânsito para a gente. Traz informações deste começo de manhã. Bom dia.
2: Bom dia, Yasmin. Bom dia, Cleto. Bom dia a todo mundo que acompanha a Primeira Página. Oi, Yasmin, uma coisa que eu posso garantir, essa mudança que a gente tem de estação, e aí você pega o tempo ameno, esse clima, vou brincar aqui até um pouco londrino em Cuiabá, um londrino em cuiabanês, um londrino cuiabano, vamos falar assim. Parece que até isso traz um impacto no trânsito, viu? Inclusive, sabia, Yasmin, Cleto, que existem pesquisas de institutos sérios que apontam que a mudança na temperatura acaba impactando no trânsito, a maneira que o motorista dirige. Não sei se é isso, mas pelo menos agora o trânsito está bem tranquilo em Cuiabá. Eu estou na Avenida do CPA, próximo ao Centro Político Administrativo. Trânsito com uma movimentação maior, mais que parece sentido bairro do que sentido centro nesse horário. Daqui a pouco isso inverte. mas não tem registro de acidentes, nem interdição, ainda é um trânsito tranquilo, bom, movimentação boa. Vamos torcer para, mais que aumente o volume daqui a pouco, seja um trânsito considerado normal nas primeiras horas do dia dessa quarta-feira, tá? Em Várzea Grande também movimentação segue boa na Avenida da FEB, Mário Andreasa daquele jeito, já começa a aumentar o volume de carros, daqui a pouco deve ficar lento, e aí acaba refletindo também na Miguel Sutil para quem chega em Cuiabá. Ah, Doutor Paraná e Ponte Nova, fluindo normal, nenhuma dificuldade pro motorista não, tá bom? Volto contigo aí.
1: Obrigada, Leandro, pelas informações. Agora tem uma outra coisa que a gente teve de surpresa nesta manhã, além desse tempo mais fresco, que foi o aumento no preço dos combustíveis. Leandro, você também conseguiu já ver essa mudança aí nas bombas?
2: Então, Yasmin, o que deu para perceber? Tem uma curiosidade aqui. Não houve um novo aumento repassado pelas refinarias. Então a gente fica nesse questionamento sobre por que que teve esse aumento no preço, né? Nesse momento, eu tô na Avenida do CPA, como eu te falei, e aqui próximo ao hospital, Júlio Miller, nessa região, tem um posto que a gasolina tá R$6,99, e o etanol R$4,19. E esse preço, ele mudou desde segunda-feira em vários pontos, em vários locais, por isso que o motorista tá estranhando essa diferença de um posto para outro, né? E aí, quem precisou abastecer o carro percebeu essa diferença. Na segunda-feira, o litro da gasolina comum era encontrado por cerca de R$ 6,96. Ontem, em algumas bombas, o preço chegou a R$ 7,19. E o detalhe que eu falei anteriormente chama atenção é que pelo Sindipetróleo não houve nenhum aumento oficial repassado pelas refinarias. E nós procuramos também o PROCON de Cuiabá para saber se o órgão já tinha recebido denúncias de preços abusivos e até agora não há nenhum chamado registrado sobre essa alta no preço da gasolina. Infelizmente, é uma conta que é um valor que sobe, mas a gente quase não vê baixar, né, Yasmin Cleto? E quem depende do carro, motorista por aplicativo, quem trabalha transporte escolar, taxistas, e nós, né, que levamos filhos na escola, que vamos para o trabalho, sentimos no bolso esse aumento. Então, a explicação que nós temos do Sindipetróleo é que é uma concorrência de um posto para outro, uma concorrência entre os postos, por isso que tem esse reflexo que a gente tem acompanhado recentemente, tá? Ah, e antes que eu esqueça, além dessa competitividade, nos últimos dias o setor já vinha apontando, tá, Yasmin Cleto, uma pressão sobre os custos dos combustíveis aqui em Mato Grosso. E aí eu lembro que entre os fatores já estava sendo citado a alta do petróleo no mercado internacional e o aumento do custo do etanol e as dificuldades no abastecimento do diesel. E aí você pensa no preço do etanol, né? Ele também tem peso nessa conta porque faz parte da composição da gasolina. E desde agosto, esse percentual de etanol misturado à gasolina passou de 30 para 32%, tá? E também tem a situação da safra da cana-de-açúcar no Sudeste, a valorização do açúcar no mercado internacional também, que pressionam o preço do etanol. Yasmin, Cleto.
0: Muito obrigado, Agostini, pelas suas informações. Informações atualizadas dessa manhã, então, de 697, 699 para 717, 7:19 da manhã de hoje, o preço do litro da gasolina, todo mundo já está percebendo esse aumento. Agora, toda vez que o Sindipetróleo é procurado, ele fala em competitividade. Mas eu não consigo entender essa lógica, porque todos os postos estão praticando o mesmo preço, digamos assim. Que competitividade é essa, né? Pela lógica, competitividade é um coloca um preço, outro tenta colocar um pouquinho mais barato para conseguir ganhar esse cliente, né? Então a gente fica sempre buscando essas respostas e vem sempre essa resposta de competitividade, de livre mercado, enfim. Vamos aguardar para saber se o PROCON vai fiscalizar, para ver se existe de fato alguma irregularidade ou não nesses reajustes aplicados nos postos da capital. Viajar de avião ficou mais caro no Brasil. Em agosto, a tarifa aérea média no mercado doméstico chegou a R$ 776,87, o maior valor desde dezembro de 2024. O dado é da ANAC. Em um ano, o preço médio das passagens subiu 14,5%. Na comparação com julho, a alta foi de 10%, quase 11%. Em um dos motivos para essa alta está a menor oferta de passagens mais baratas. Em agosto, só 34% dos assentos foram vendidos por até R$ 500. Entre julho de 2024 e agosto de 2026, essa participação foi de 47%. Outro fator é o combustível, né? O preço do querosene de aviação subiu 18%, quase 19% em um ano, e chegou a R$ 4,98 por litro em agosto. Vale lembrar Essa tarifa média não inclui taxa de embarque, bagagem despachada ou marcação de assento. A gente vai para Sorriso agora, porque a BR-163 vai ter interrupção total no norte do estado a partir de hoje. Não é em Sorriso, mas é em Sinop. A Beatriz Schaeffer traz as informações e explica então o porquê dessa interrupção no trânsito. Beatriz, bom dia para você.
3: Olá, Cleto. Muito bom dia, Yasmin, bom dia a todos. Isso mesmo, a concessionária Nova Rota do Oeste fará as interrupções entre esta quarta-feira e também sexta-feira, sempre que houver necessidade de içamento. Ao todo, estão previstas 10 paradas para o lançamento das vigas da nova ponte sobre o rio Curupi. Cada interrupção terá duração máxima de 15 minutos. Assim que uma viga for posicionada, o tráfego será totalmente liberado para dar vazão aos veículos e também reduzir a formação de filas antes de uma nova parada. O cronograma poderá ser encerrado antes do previsto, caso os trabalhos avancem conforme o planejado. A construção dessa ponte integra o pacote de obras de duplicação da BR-163 no perímetro urbano de Sinop e busca ampliar a estrutura viária do trecho. Os motoristas devem redobrar a atenção, respeitar a sinalização, reduzir a velocidade ao se aproximar do quilômetro 843 e seguir as orientações das equipes que estarão no local. Com essas informações, me despeço desejando uma excelente quarta-feira e voltando ao Estúdio Glass.
0: Obrigado, Beatriz. Agora a gente vai para Rondonópolis. 5 bovinos testaram positivo para raiva animal em uma propriedade rural. O Alex Bettinardi explica quais medidas de segurança estão sendo tomadas nesse momento em relação a esses casos. Bom dia, Alex.
4: Oi, Cleto, bom dia para você também. A confirmação desses 5 casos de raiva em bovinos colocou os produtores rurais dessa região em alerta. Os animais são de uma propriedade rural de Rondonópolis e, a partir da confirmação, o INDEA intensificou as ações de vigilância, principalmente na região da gleba Rio Vermelho. Agora, o trabalho é para evitar que a doença chegue aos outros rebanhos. As equipes do INDEA estão percorrendo as propriedades localizadas em um raio de 5 quilômetros do foco. Ao todo, 139 propriedades rurais serão notificadas e os produtores terão que reforçar a vacinação dos animais contra a raiva. Essa é uma medida de bloqueio justamente para diminuir o risco de circulação da doença na região. E a preocupação é grande, viu, Cleto? Porque a raiva é uma doença grave que ataca o sistema nervoso dos mamíferos e também pode ser transmitida aos seres humanos. No caso dos bovinos, uma das principais formas de transmissão é a mordida do morcego hematófago, o chamado morcego vampiro. Por isso, além de conferir a vacinação do rebanho, o produtor precisa observar os animais. Mudança de comportamento, dificuldade para andar, salivação excessiva, dificuldade para engolir, a paralisia estão entre os sinais que merecem atenção. O INDEA deve ser comunicado imediatamente para que uma equipe faça a investigação. E nesse momento, o trabalho do INDEA continua nessas 139 propriedades com orientações, vigilância e vacinação para evitar novos casos de raiva na região de Rondonópolis. Cleto e Yasmin, volto com vocês aí na capital. Já aviso que Rondonópolis recebeu bastante chuva nessa madrugada, mais de 40 milímetros, viu? Toda a chuva que a gente esperava aí para esse fim de período de estiagem já aconteceu aí durante a noite e tem previsão de mais chuva para hoje.
0: Obrigado, Alex. A gente espera que tenha sido uma chuva boa, sem estragos por aí, viu? Obrigado pelas informações. Inclusive, falando do tempo, a primavera começou ontem à noite, né? E já trouxe a passagem de uma frente fria, que também deve manter chuva em áreas aí de São Paulo, do Rio de Janeiro. Aqui em Mato Grosso, o cenário é diferente. A nova estação chega com calor, aumento de umidade, chuva irregular. Segundo o IMET, a primavera marca a transição para o período mais chuvoso aí no Centro-Oeste.
1: A umidade que vem da Amazônia deve favorecer a ocorrência de chuvas nos próximos meses. A gente já percebeu isso em algumas cidades. Mas essas chuvas devem vir acompanhadas de tempestades, rajadas de vento e também descargas elétricas. E o calor, ele continua sendo destaque, viu, na primavera. A previsão é de temperatura acima da média em parte do estado, com possibilidade de ondas de calor. E um alerta importante, o El Niño, ele deve ganhar força ao longo da primavera, o que pode influenciar o padrão do clima nos próximos meses.
0: Yasmin, aproveitar rapidamente para trazer a previsão do tempo para hoje. Hoje a frente fria vai estar mais afastada já com relação ao sudeste, mas a atmosfera permanece quente e úmida sobre Mato Grosso. Combinação de umidade disponível, aquecimento, podemos ter pancadas de chuva aqui na capital. A gente tem informações de que o dia será de sol com algumas nuvens durante o dia e períodos de céu nublado. À noite o céu fica limpo com máxima de 29 graus hoje, então temperatura máxima menor se comparado com os outros dias. Ainda hoje a gente volta a falar da previsão do tempo e também já detalha os próximos dias, o que a previsão está preparando já para quinta e também sexta-feira.
1: Intervalo, daqui a pouco a gente volta falando sobre um treinamento, uma palestra que vai ser realizada aqui em Cuiabá, com oportunidades de negócio com a ZPE de Cáceres. A gente vai trazer também informações sobre a participação do presidente Lula na ONU e outras informações para você também. Já, já. Música.

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6h52, de volta com primeira página. Ótima manhã para você na sintonia da Centro América. Canarana decretou situação de emergência por até 90 dias após o temporal que atingiu o município no dia 17 de setembro. A região de Serra Dourada está entre as mais afetadas. A chuva forte e as rajadas de vento danificaram casas, propriedades, vias e outras estruturas. Em Serra Dourada, casas foram destelhadas e famílias tiveram parte dos bens danificados. O decreto ele foi assinado pelo prefeito, o Wilson Bighellini, no sábado, dia 19. A medida ela permite que a prefeitura use recursos disponíveis para atender os moradores e também recuperar áreas atingidas. Também podem ser feitas contratações emergenciais para serviços relacionados aos estragos, dentro das regras das legislações também, da legislação. A prefeitura ainda pode pedir apoio técnico com esse decreto e financeiro também aos governos estadual e federal. O decreto tem efeito retroativo a 17 de setembro e pode ser encerrado antes do

0: A programação será das 1:30 da tarde às 6:30 da noite e deve reunir representantes do setor produtivo, empreendedores e investidores. A proposta, Yasmin, é mostrar como a ZPE de Cáceres pode ser utilizada como estratégia para instalação de indústrias, ampliação de negócios e geração de oportunidades em Mato Grosso. Entre os assuntos previstos estão os incentivos fiscais oferecidos às empresas, as condições de competitividade e também a possibilidade de novos investimentos. O encontro é organizado pela ZPE Cáceres, ASPEC, Investe em Mato Grosso e a FIEMT, também com apoio da Abras ZPE. A expectativa é que o seminário aproxime o setor empresarial das possibilidades de investimentos na ZPE e amplie a discussão sobre o papel de Cáceres no desenvolvimento econômico no estado de Mato Grosso. Yasmin, Cleto, eu volto com vocês. Uma ótima quarta-feira.
1: Obrigado, Jaconias, pelas suas informações. 6:55. A queda do helicóptero que matou 5 pessoas em Urubici, na Serra de Santa Catarina, vai ser investigada pela Polícia Civil e também pelo CENIPA, Centro de Investigação e Prevenção de Acidentes Aeronáuticos. Entre as vítimas, o cantor Rick, da dupla Rick Renner, o empresário Bruno Avelar. Também morreram o videomaker Paulo Soares, o piloto Antônio Roberto Nóbrega de Araújo e o copiloto Leopoldo Barros Teixeira. O CENIPA vai analisar dados do voo, os danos na aeronave, as circunstâncias da queda para identificar possíveis fatores que contribuíram para o acidente. A polícia vai apurar a eventual responsabilidade criminal. Os destroços foram localizados ontem, após 13 horas de buscas da Força Aérea Brasileira. O helicóptero havia decolado de Porto Belo com destino a São Joaquim. O jornal O Globo ouviu especialistas em segurança operacional sobre a queda do helicóptero que matou o cantor Rick e outras 4 pessoas. E segundo o piloto comercial Eduardo Pelizzaro, as condições meteorológicas podem ter tido um papel importante. Ele explica que uma frente fria muito intensa avançava entre a Serra Catarinense e o litoral. Na avaliação desse especialista, há indícios de que o helicóptero possa ter enfrentado essa frente fria de frente em um momento de tempo severo. A região estava sob alerta vermelho do IMET para tempestades, com previsão de chuva forte, ventos acima de 100 km por hora e granizo. O especialista também avalia que a baixa visibilidade, o relevo da serra podem ter dificultado o voo até a recepção do sinal da aeronave. Mas é importante destacar, essa é uma hipótese, é uma avaliação de um especialista. A investigação do CENIPA é que vai apontar se o tempo contribuiu para o acidente e qual foi o peso desse fator.
2: Agora a gente fala sobre a visita do presidente Lula e o discurso dele na ONU ontem. Ele defendeu o multilateralismo e a soberania dos países no discurso de abertura da Assembleia Geral da ONU em Nova York. Essa foi a 10ª vez que Lula fez o discurso de abertura do encontro.
1: Sem citar Trump pelo nome, Lula criticou a política dos Estados Unidos para a América Latina, disse que o Brasil não cabe no quintal de ninguém. O presidente também criticou o uso de tarifas comerciais como forma de pressão, defendeu a não interferência em assuntos internos. Lula também falou sobre o combate ao crime organizado, disse que o Brasil precisa de cooperação internacional para combater o tráfico de armas e dinheiro. Na área ambiental, destacou a redução do desmatamento, defendeu o uso de recursos naturais com geração de empregos e tecnologia no país.
2: Logo depois, foi a vez de Trump. O presidente americano, ele defendeu a soberania dos Estados Unidos no hemisfério ocidental e disse que pode usar o poder militar para combater ameaças na região.
1: Países do continente americano decidiram tratar facções narcotraficantes como ameaças compartilhadas e também prever sanções contra esses grupos. Entre os 24 citados estão PCC e o Comando Vermelho do Brasil. Essa decisão foi tomada ontem por integrantes do chamado Escudo das Américas, uma aliança criada em março por governos alinhados ao presidente Trump.
2: O acordo ele prevê medidas como bloqueio de bens, restrições de visto, imigração e responsabilização de quem der apoio material às organizações. A aplicação das medidas depende das regras de cada país. O Brasil ele não faz parte do grupo e há uma diferença importante. O governo brasileiro ele não classifica o PCC e o Comando Vermelho como organizações terroristas. Na legislação brasileira, o crime de terrorismo envolve motivação específica, como xenofobia, discriminação ou preconceito, além da finalidade de provocar terror social ou generalizado.

0: Paulo, você de Sorriso, Cáceres e Rondonópolis, após os comerciais, tem notícias da sua região. E por aqui a gente também tem outros assuntos para destacar, como por exemplo o expediente no Tribunal de Justiça, que está suspenso. E é por falhas no sistema. Um suposto ataque hacker ao sistema do TJ está impactando o atendimento. Daqui a pouco a gente atualiza como ficou o expediente no TJ e também tem reflexos na Defensoria.
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0: Estamos de volta, já acionamos Leandro Agostini, que tem mais detalhes do trânsito na capital e também em Várzea Grande. O que você destaca agora pra gente, Leandro?
1: Olá. Avenida das Torres, com uma lentidão para quem segue em sentido centro, principalmente ali na rotatória da Viola de Coxo, que é o acesso à Avenida Rui Barbosa. Abaixo, no acesso à Avenida dos Trabalhadores, também tem lentidão, e Avenida dos Trabalhadores em três pontos. Acesso Érico Brisa, acesso à Avenida das Torres, e também chegando na Miguel Sutil, para quem segue sentido Miguel Sutil, nesses três trechos que eu falei, tem congestionamento. Outro ponto que o motorista pega certa lentidão é na Prainha, próximo à Praça Ipiranga, que é normal para quem vai sentido a Avenida do CPA. Miguel Sutil tem aquele trânsito que nós conhecemos nesse momento, nesse horário, com congestionamento, vilas formadas na rotatória do Círculo Militar, sentido Trincheira Santa Rosa, e um reflexo de Várzea Grande pela Siriacucândia, ou seja, quem está em Várzea Grande pela Mário Andreasa e segue próximo à Rua da Guarita, sentido Cuiabá, tem fila formada, tem lentidão. Saída da Ulisses Pompeu também é outro ponto ali na rotatória do aeroporto, ou a rotatória do zero, né? Para quem conhece, que vai pegar a Avenida da Febre, do 31 de março, tem fila formada. E um pouco abaixo também, na Ulisses Pompeu, na rotatória do Figueirinha, tem congestionamento para quem vem da Júlio Campos. Outro ponto que o motorista precisa ficar atento é a rotatória do shopping, na Filinto Miller ali, também na saída do bairro Ipazi. Também tem um trânsito bem carregado. A rodovia dos imigrantes tem congestionamentos próximo ao acesso ao Filinto Miller, também chegando no Trevo do Lagarto, para quem sai ali da 070 e segue sentido Trevo do Lagarto. Lembrando que é um trecho que está em obras, não está congestionado por obras, apenas pela quantidade de veículos mesmo. Eu continuo na Avenida do CPA, por aqui, movimentação grande, trânsito intenso dos dois lados da pista agora, mudou bastante o cenário, com congestionamento para quem segue sentido centro, próximo da Enio Vieira, né? Uma região aqui daquele prédio fantasma. Então, nesse trecho aqui, trânsito tá lento mesmo, motorista que segue sentido centro.
0: Obrigado, Leandro Agostini, pelas suas informações. A gente fala agora sobre o expediente do TJ, Yasmin. O TJ, ele tá desde segunda-feira com um problema nos sistemas. Suspendeu atendimento na segunda, suspendeu atendimento ontem, terça-feira. E essa medida vale para unidades do judiciário em todo o estado. Isso afetou processos físicos, eletrônicos, em primeira e segunda instâncias. O que aconteceu? É um incidente de segurança que afetou parte da infraestrutura tecnológica do tribunal, deixou sistemas como processo judicial eletrônico indisponíveis. O TJ disse que as equipes estão trabalhando na restauração, na validação dos sistemas, e segundo o tribunal, até agora não há indícios de vazamento ou uso indevido de dados. Serviços urgentes e de plantão estão funcionando normalmente. Agora, esses outros atendimentos, isso não está ocorrendo. A gente está tentando confirmar aqui para saber se eles vão manter esse atendimento suspenso. A informação que eu tenho aqui de uma fonte do judiciário é de que sim, pelo menos até sexta-feira, prazos processuais vão ficar suspensos. E hoje o expediente também está suspenso no TJ. Então, a gente está aguardando essa informação oficial, mas eu tenho uma fonte lá dentro que me disse que vai permanecer o expediente suspenso hoje e prazos processuais até sexta-feira. Então, foi algo muito grave o que ocorreu no sistema do TJ e há, sim, suspeita aí de um ataque hacker. Yasmin, é claro que isso precisa ser investigado. Agora, além do TJ, a Defensoria também teve um problema semelhante, né?
2: Isso, ontem, a Defensoria Pública também suspendeu o atendimento. Essa medida, ela foi adotada depois de um e-mail institucional que foi comprometido e enviou um arquivo com vírus para outros endereços da instituição. A mensagem, ela foi aberta em algum dos computadores e, por precaução, os sistemas internos foram suspensos para evitar que o problema se espalhasse pela rede. Segundo a Defensoria, até o momento, não há registro de invasão ao sistema. Durante a suspensão, o atendimento da população, ele é mantido em regime de plantão. A equipe técnica analisa o arquivo e o possível impacto dele no sistema, que só deve ser restabelecido quando houver segurança para a retomada. Ainda não há uma previsão de normalização do atendimento. A Defensoria não informou ainda nesta manhã se o atendimento retoma ao normal hoje ou não, né? Mas a gente está acompanhando, porque foi um problema aqui semelhante que ocorreu também no TJMT.
0: Isso, já estou buscando também respostas com a Defensoria. Eles estão apurando se vai voltar ou não. E assim que a gente tiver essa informação oficial Se vai funcionar ou não, a gente traz até 8 horas da manhã aqui no Primeira Página. 7 horas 8 minutinhos. Mato Grosso destinou R$ 781 mil a políticas de apoio a ex-detentos em 2025. O valor foi o terceiro maior entre os estados brasileiros, mas ficou bem abaixo dos 13 milhões investidos por São Paulo e dos quase 4 milhões investidos pelo Ceará. O levantamento é do Instituto Justa e mostra que apenas 7 estados financiaram ações de reintegração para pessoas que deixaram a cadeia.
2: Em Mato Grosso, o investimento foi direcionado a políticas de apoio para quem está tentando retomar a vida fora das unidades prisionais. O estudo também aponta que os gastos dos estados com o sistema prisional caíram quase de R$ 23 bilhões para R$ 22 bilhões. A redução aconteceu mesmo com o aumento da população carcerária no país. Os dados ajudam a mostrar o tamanho do investimento em reintegração após a saída desses detentos da prisão.
0: Ontem, um susto lá na divisa com Goiás. O avião que transportava a equipe do deputado estadual Júlio Campos fez um pouso forçado na região de Araguaiana. O deputado não estava na aeronave. Esse avião apresentou problemas durante o trajeto entre Barra do Garças e Araguaiana. O piloto precisou pousar num trecho de terra às margens de uma rodovia, a cerca de 1 quilômetro do destino. Além do piloto, outras 2 pessoas estavam no avião. Os 3 foram encaminhados para uma unidade de saúde, não tiveram ferimentos graves. O deputado até gravou um vídeo com o piloto ao lado. O piloto teve bastante ferimento no nariz, mas nada grave. A assessoria de Júlio Campos informou que ele já tinha desembarcado, que a aeronave seguia apenas com equipe técnica. Segundo a assessoria, todos estão bem, situação controlada e sem consequências graves.
2: 7:10, o assunto agora é eleições. Mais de 5 mil profissionais de segurança vão atuar nas eleições gerais deste ano em Mato Grosso. O planejamento foi apresentado pelo Tribunal Regional Eleitoral ontem. Ao todo, serão 5.188 agentes das polícias militar e civil, Corpo de Bombeiros, Polícia Federal, Forças Armadas e Guardas Municipais. Esse monitoramento também terá o reforço de mais de 22 mil câmeras do programa Vigia Mais Mato Grosso. O sistema TRE Guia vai integrar as informações e permitir o acompanhamento das ocorrências em tempo real. O primeiro turno das eleições será dia 4 de outubro. No dia da votação, o Tribunal Regional Eleitoral prevê boletins de informação sobre a segurança ao longo do dia, além da abertura dos trabalhos que começam às 7 da manhã.
0: Por falar em eleição, Cuiabá terá salas de acolhimento sensorial em 9 locais de votação nas eleições deste ano. Esse espaço foi criado para apoiar eleitores autistas, outras pessoas com necessidades sensoriais. As salas terão ambiente climatizado, iluminação suave, assento confortável, água e abafadores de ruído. Profissionais da saúde, voluntários, médicos, psicólogos, enfermeiros vão fazer o acolhimento. A iniciativa é um projeto piloto do TRE aqui do estado e também poderá atender mães que estão amamentando, eleitores que tenham crise de ansiedade ou outras necessidades de apoio. Entre os locais estão a Arena Pantanal, o IFMT, a UFMT, o SESI Escola e o Colégio Maxi. Outros 7 locais ainda estão recrutando voluntários. Ao todo, 25 profissionais de saúde já foram convocados. A orientação aos eleitores que necessitarem desse acolhimento é que procurem a coordenação do local de votação. Ainda no assunto eleição, quero fazer um convite para você. O candidato ao governo de Mato Grosso, Sargento Laudicério do Agir, esteve no podcast Política de Primeira. Na entrevista, ele falou sobre segurança pública, saúde, educação, gestão dos recursos. Na segurança, Laudicério defendeu rever questões como progressão de carreira, promoções dos agentes. Também falou sobre o atendimento às mulheres vítimas de violência após o registro do boletim de ocorrência. Na saúde, o candidato propôs mapear os principais gargalos, rever a aplicação dos recursos públicos. 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Então, acesse o portal Primeira Página, lá tem o podcast Política de Primeira, entrevistando o candidato ao governo de Mato Grosso, Sargento Laudicério.
2: Cleto, antes do intervalo, vamos falar aqui uma informação bem importante que foi divulgada ontem e também impacta o Brasil inteiro. O Ministério da Fazenda reduziu a previsão de crescimento da economia brasileira em 2026. A estimativa para o PIB, que é a soma de tudo que o país produz, caiu 2,3%, de 2,3% para 2%. A revisão foi divulgada no boletim macrofiscal da Secretaria de Política Econômica. Segundo a Fazenda, a atividade deve perder força, principalmente nos setores de serviços e indústria. A previsão para os serviços, por exemplo, caiu de 2,4% para 1,8%. Ao mesmo tempo, a Fazenda reduziu a projeção de inflação de 5,1% para 4,9% neste ano. Mesmo assim, a estimativa ainda fica acima do teto da meta de inflação. Os números, eles mostram uma economia crescendo em ritmo mais lento, enquanto os preços ainda devem continuar pressionados. Nós vamos para o intervalo agora e neste bloco a gente tem informações dos indicadores econômicos que complementam esses dados que nós trouxemos agora. Daqui a pouco.

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1: Eu tô agora na Avenida do CPA, por aqui movimentação segue normal, fluxo maior sentido centro, momentos de lentidão próximo ao acesso à Avenida Mato Grosso e também por alguns momentos na descida da Coronel Escolástico, mas tudo isso é devido do tempo do conjunto semafórico. A Fernando Correia tem congestionamento sentido centro, do acesso a Palmiro até o acesso à Avenida Beira Rio. A Palmiro também tem uma lentidão sentido a Fernando Correia, próximo ali ao Parque Geórgia, e também movimentação bem intensa com congestionamentos na Miguel Sutil, principalmente a rotatória do Circo Militar. Já se forma um trânsito complicado também na Trincheira Santa Rosa, pelas marginais, saída da Avenida Antártica e descida da Avenida Lava Pés, e o centro de Cuiabá, atenção voltada para a Prainha, sentido da Avenida do CPA, do acesso a Dom Bosco até próxima Praça Ipiranga. Um trecho que não está comprometido pelas obras, já ali que está finalizada, só o canteiro central que não foi finalizada a obra do BRT, mas é um trânsito considerado bom. Daqui a pouco eu volto falando também de Várzea Grande, porque a Mário Andreasa com Siria Cucândia melhorou um pouco o fluxo, porém ainda está bem carregado para quem vai sentido Cuiabá.
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4: O destaque do mercado financeiro é a ata da última reunião de juros do Comitê de Política Monetária, o Copom. Os investidores também acompanharam a queda nos preços do petróleo em meio às negociações entre Estados Unidos e o Irã, e o quadro eleitoral. A ata da última reunião do Copom esteve no centro das atenções. No documento, o Banco Central reconheceu desaceleração da atividade econômica, do crédito, da inflação, mas ponderou os riscos fiscais, a incerteza quanto ao cenário internacional. Discurso de Lula na ONU também ficou no radar. No cenário eleitoral, uma nova pesquisa Quest, divulgada na véspera, mostrou que Lula e Flávio estão empatados no limite da margem de erro no primeiro turno. No exterior, os investidores monitoram os preços do petróleo, então, em meio aos sinais de avanço. Bom, como é que fechou o mercado ontem? Dólar, R$ 5,10. Euro, R$ 5,84.
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0: De volta com o Primeira Página, para te contar que mais de 24 mil pessoas aguardam por atendimento de psicologia ou psiquiatria na rede pública em Cuiabá. Os dados são do Portal da Transparência. Entre os pedidos mais antigos, tem caso de criança que está na fila desde 2022. No caso de psicologia, o pedido mais antigo é de uma criança que tinha 9 anos na época e foi classificada como risco amarelo de urgência. A psicóloga Fabiana Barbosa falou com a gente sobre os impactos dessa espera. Vamos ouvir.
1: Para uma parte das pessoas, uma certa parte considerável, a espera piora muito o quadro. Por quê? Assim, a pessoa vai continuar sofrendo, esse sofrimento continua sem ter para onde ir, gera incerteza, aquela esperança de ter alguém que acolha vai gerar um desgaste, a sensação até de abandono. Estudos feitos lá na Inglaterra, lá na Holanda, eles mostraram que os resultados foram muito piores quando a espera foi mais longa. E a família também, ela fica adoecida junto, porque quando a pessoa tem um sofrimento psicológico, isso não fica só com ela, a família fica doente junto. Nem toda espera em fila, por outro lado, vai piorar. E isso é importante ser dito. Dependendo se o sofrimento é uma coisa muito específica, se é um período específico de estresse, uma mudança, um luto, pode ser que com a retirada dessa situação ou passar do tempo, a pessoa vá com os próprios recursos, tendo uma melhora, tendo um progresso. Mas o serviço público, ele está aí para atender as pessoas, para socorrer o contribuinte quando ele precisa. Ninguém vai conseguir prever de fora quem vai melhorar, quem vai piorar.
2: Dos 100 pedidos mais antigos para psicólogos, 35 são de urgência e 15 de emergência. Entre os 100 primeiros pedidos de psiquiatria, 32 são de urgência e 14 de emergência. E a demora pode agravar o sofrimento psíquico e afetar o desenvolvimento de crianças e adolescentes. A Fabiana, que é psicóloga, ela explica pra gente como essa espera pode piorar de acordo com a faixa etária e também por que da demora.
1: Quando a gente fala de criança e adolescente, os estudos eles mostram que o risco de piora durante a espera é muito maior. Inclui, inclusive, o aumento de índice de suicídio, de idas à emergência, com crises de ansiedade, crises depressivas. Por que que isso demora tanto? No SUS, em geral, tem poucos profissionais e uma demanda muito grande, muita dificuldade na organização das filas. Quando um profissional sai, o tratamento de quem já estava em acompanhamento também pode ser interrompido. O atendimento psicológico, ele não é algo pontual, como o de um médico, que você vai lá em algumas consultas e tem um processo e rapidamente você resolve, toma um remédio. É algo que demora um tempo para ser resolvido. A pessoa fica um tempo em psicoterapia. Isso também vai aumentar esse processo de demanda grande.
2: Está aí as informações, então, sobre os atendimentos e a fila para atendimentos psicológicos aqui no nosso estado. E tem um outro dado também que chama muita atenção, Cleto, que é sobre o número de mortes por suicídio entre homens.
0: Exatamente. Mato Grosso registrou 234 mortes por suicídio entre janeiro e julho deste ano. Os dados são do Sistema Nacional de Informações de Segurança Pública. Do total, 180 vítimas eram homens, 54 eram mulheres. Cuiabá concentrou a maioria dos registros. E a gente conversou com a psicóloga Júlia Mourão, que explica um pouco mais sobre esses dados.
3: Não existe, né, nenhuma explicação psicológica sobre isso, mas sim social, sobre principalmente as identidades de gênero e os papéis de gênero que foram sendo construídos ao longo da sociedade. O papel masculino, ele sempre foi voltado para uma identidade que se pauta no trabalho, não demonstrar emoções, no isolamento e na crença de que ser forte, não falar, não se abrir abertamente sobre seus sentimentos, sobre suas emoções. Então, por conta disso, o homem, ele tem menos recursos para lidar com o seu próprio sofrimento psíquico. Essa identificação de que homem, ele deve ser forte, corajoso, protetor, provedor, e se fixa nessa identidade, e qualquer coisa que escapa disso talvez signifique até uma ameaça ao próprio gênero.
2: O sofrimento, ele pode aparecer em mudanças de comportamento, como isolamento, irritabilidade, afastamento de familiares e amigos. E há maneiras de prevenção. Vamos ouvir o que disse a psicóloga Júlia Mourão.
3: A gente pode pensar isso né, de duas formas. Uma forma, a pessoa que está passando por isso, né, e está com os comportamentos suicidas, que seria não ficar em silêncio, buscar vínculos de pessoas próximas que você entende que vão ser pessoas que vão te acolher e não pessoas que, né, vão taxar aquilo como um fracasso, aquilo como uma fraqueza. Se envolver em atividades sociais, em atividades físicas também. Por último, né, o mais importante é procurar ajuda, procurar um profissional. Nós, como sociedade, o que nós podemos fazer é realmente oferecer ajuda, oferecer escuta e acolhimento a uma pessoa que vem desabafar com você sobre qualquer motivo que seja. Acolher e não julgar antes de falar qualquer coisa sobre a vida. Você, principalmente, ouvir primeiro. Se você identificar que aquela pessoa está passando por um sofrimento e que ela precisa de ajuda, você oferecer profissionais que talvez você conheça de confiança e também não deixar essa pessoa cair em isolamento social.
2: Durante o Setembro Amarelo, a recomendação é ampliar essa conversa, ampliar também a escuta e lembrar que pedir ajuda é um passo muito importante e não precisa ter vergonha de pedir ajuda. O CVV, ele atende gratuitamente pelo 188, 24 horas por dia. Então, se você ouvinte se identificou aí com o que a psicóloga disse, precisa de ajuda, ligue 188, converse, que esse é o melhor caminho.
0: E na coluna Vida em Equilíbrio, já estamos aqui com Iracema Irigaray. Iracema, por que que os homens têm tanta dificuldade em pedir ajuda? Bom dia.
4: Bom dia. Então, complementando tudo isso, né, que nós acabamos de ouvir, existe uma questão cultural muito forte, sabe, Cleto? É, eu até brinco em sala de aula, quando tem muitos homens, eu falo assim, nós mulheres somos autorizadas, desde novinhas. Amiga, conversa, chama amiga, vem aqui, preciso falar, me dá um abraço. Quem dos homens que chega para um amigo e fala, vem aqui que eu tô precisando desabafar, me dá um abraço? Se a gente, olha bem, tanto que isso é sério, Cleto, se nós mulheres, a gente vê algo assim, é esquisito pra minha geração, tá? Graças a Deus que a geração que tá vindo já é diferente, mas nós mulheres também precisamos abraçar essa causa de autorizar esses homens, sabe, a falar, a pedir ajuda. Como, se você pegar duas crianças de 2 anos, menina e menino, os dois sentem igual. Mas nós, sociedade, não autorizamos estes homens, sabe, a desabafar, a entender que isso faz parte. Então, graças a Deus, a gente está tendo essa conversa. E essa estatística é muito séria e muito grave, muito triste, né? 180 homens desistiram da vida porque não tiveram coragem de pedir ajuda, sabe? Porque exige coragem ir contra um sistema, né? Ir contra uma crença. Mas é importante que os homens entendam que sentir faz parte de homem e de mulher. Então a questão é assim, o meio, você que me escuta, que é uma mulher, sabe, autorize, ofereça ajuda, crie espaços para esse homem falar, porque é aí que a gente começa a transformar e a sociedade, a gente começa a transformar juntos, né? Não é sozinho. E falar sobre isso é super importante.
0: Além da esposa ou da mulher que tá ao lado desse homem, quais outras saídas, qual a dica que você deixa da semana?
4: A primeira, que eu sempre tô batendo nessa tecla no Setembro Amarelo, faça terapia. Homem, faça terapia. Eu até compartilhei nas minhas redes, Cleto, um site que você vai lá, você escolhe o tipo de terapia que você quer experimentar, tem um custo de R$30, tá? Pela sessão, tem lá o currículo do psicólogo. Se você gostar, você continua, combina um valor e o valor acessível, sabe? Procure terapia. Porque a competência de falar, ela não nasce de uma forma simples. Ela precisa ser exercitada. Ah, não tenho dinheiro? Então liga no CVV. O CVV já é uma porta para você falar e exercitar isso.
0: Muito bem. Obrigado, Iracema Irigaray.
4: Muito obrigada. E você aí, fique bem.
0: A gente vai pro intervalo e na volta vamos falar da prisão de uma chefe de facção que já acumula 260 anos de condenação. Ela foi presa na Bolívia. Depois do intervalo, as informações para você.

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0: 7:31, estamos de volta com o Primeira Página, sempre de olho no trânsito, deixando você motorista bem informado. Tem dois alertas aqui, um é na Miguel Sutil, para quem passa ali pelo Parque Mãe Bonifácia e está indo no sentido centro, tem um carro no acostamento em frente a um hotel, está deixando o trânsito lento, já quase próximo aqui à região da rodoviária, tá? Então, trânsito bem lento na Miguel Sutil nessa região. E um outro alerta é na República do Líbano, que tem um carro que está no acostamento também, estava deixando o trânsito lento por ali, na República do Líbano, para quem vem da Estrada da Guia, MT-010, no sentido centro também. Então, fica o alerta ao motorista para esses dois pontos aqui da capital. A gente traz informações da polícia nesta manhã. Foragida há mais de um ano e apontada pela polícia como uma das chefes de uma facção criminosa que atua no norte do estado, Angélica Saraiva de Sá, conhecida como Angeliquinha, foi capturada em Santa Cruz de la Sierra, na Bolívia. A prisão foi ontem em uma ação conjunta das forças de segurança do estado e também da polícia boliviana.
1: Segundo a polícia, Angélica tem mais de 260 anos em condenações por crimes como homicídio, tráfico de drogas e organização criminosa. Ela também tinha 6 mandados de prisão em aberto. Angélica estava foragida desde agosto de 2025, quando fugiu de uma penitenciária feminina aqui em Cuiabá. Agora ela deve passar pelos procedimentos legais para ser devolvida ao Brasil e cumprir as ordens de prisão.
0: Esse próximo passo, esse procedimento, né, de entrega da polícia boliviana à polícia brasileira, a gente não teve acesso ainda a esses detalhes e vamos tentar na manhã de hoje. É muito difícil a gente ter acesso às informações por questões de segurança. Mas assim que a gente tiver novidades sobre esse caso, a gente pode trazer também. Outras duas operações que eu quero destacar na manhã de hoje. Uma é de um grupo investigado por lavagem de dinheiro e organização criminosa. Segundo a investigação, o grupo usava uma empresa de alimentos e a distribuição de cestas básicas para movimentar dinheiro de origem ilícita. 14 ordens judiciais são cumpridas aqui na Grande Cuiabá, também em Rondonópolis e Goiânia, entre elas 11 mandados de busca e apreensão. Também tem ordens de sequestro de bens. A outra operação que eu destaco para você mira um grupo investigado por tráfico de drogas e lavagem de dinheiro, também aqui na região metropolitana. 9 mandados de busca e apreensão, sequestro de bens, que somam quase 3 milhões de reais, e nessa operação teve a prisão em flagrante de um homem por tráfico de drogas. A ação é coordenada pela DENARC e busca atingir o patrimônio, então, ligado às atividades criminosas. Então, trabalho da Polícia Civil, a prisão da chefe de uma facção criminosa que atua no norte do estado e outras duas operações na manhã de hoje.
1: 7:34. Estudantes de Mato Grosso que estão na reta final de preparação para o Enem já podem se inscrever na Supermaratona de Graça de Estudos. A programação reúne aulas, simulados, videoaulas e cronogramas para ajudar os participantes a organizar os estudos antes da prova. Fabrício Baldini tem as informações para a gente.
2: A Supermaratona acontece nos dias 31 de outubro e 1º de novembro, das 8:30 da manhã a 1:30 da tarde, pelo horário de Brasília. O evento presencial será realizado em Goiânia, em parceria com a PUC. Mas quem está em Mato Grosso pode acompanhar tudo gratuitamente pela internet, com transmissão ao vivo pelo G1 Mato Grosso. A preparação começa antes dos 2 dias de aulas. Entre 19 e 29 de outubro, o G1 vai publicar videoaulas de português, literatura e arte, sociologia, filosofia, geografia, história, redação, química, física, biologia e matemática. Os participantes também vão receber um simulado com 60 questões divididas entre as 4 áreas de conhecimento do Enem, além de cronogramas específicos de estudo. Para participar, o estudante precisa fazer a inscrição pela internet e informar dados como nome, e-mail, CPF, data de nascimento, telefone e também informações sobre a escola. Na inscrição é preciso escolher a modalidade online para cada um dos 2 dias. As vagas são limitadas e quem optar pela participação online receberá os materiais complementares por e-mail e poderá acompanhar a programação pelo G1. Já anote as datas da prova. O Enem 2026 será aplicado em 8 e 15 de novembro. Para garantir a sua participação na Supermaratona, acesse o G1 Mato Grosso para conferir o link de inscrição e também o cronograma completo. Fabrício Baldini para o Primeira Página.
0: Muito obrigado. Então fica o recado a você que vai fazer o Enem, super maratona, dica bacana, tudo de graça, tá? No G1, é só você acessar e ver direitinho como participar. A gente ainda, no assunto educação, curso de jornalismo da UFMT paralisou as atividades. A mobilização segue até 25 de setembro, envolve professores e estudantes. A decisão foi tomada numa assembleia. O grupo cobra a liberação do novo projeto pedagógico do curso para votação no Conselho de Ensino, Pesquisa e Extensão da Universidade. Segundo o curso, o projeto tramita desde 2023. A demora pode atrasar a implementação da nova matriz curricular prevista para o ano que vem. Esse programa, ele defende que o novo currículo reveja inglês e espanhol como disciplinas obrigatórias. A mobilização começa, então, daqui a pouco, né, lá no saguão, lá da UFMT. Então, o curso de jornalismo da UFMT deve paralisar as atividades a partir de hoje. 7h36.
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1: A chuva que atingiu Cuiabá ontem alagou parcialmente a Escola Municipal Professora Joana D'Arc da Silva, no bairro Real Parque. A unidade está em reforma há mais de um ano e tem áreas ainda sem telhado. A escola atende cerca de 600 alunos da educação infantil e do ensino fundamental. As obras começaram em agosto do ano passado. Segundo a direção, os serviços eles foram interrompidos diversas vezes e ainda não há uma previsão para a conclusão da reforma. Os banheiros estão sem telhado e iluminação, além de terem vazamentos. Por isso, os alunos precisam usar os banheiros destinados a professores. O refeitório também está sem telhado. Sem um espaço adequado para as refeições, os estudantes pegam o lanche e comem dentro das salas de aula. A Secretaria Municipal de Educação diz que a cobertura do telhado está em andamento. A pasta informou ainda que uma equipe técnica vai fazer uma vistoria lá na escola, nesta quarta-feira, para avaliar a situação do alagamento.
0: Yasmin, essa escola atende quase 600 alunos lá na região do Parque Cuiabá. A gente tem acompanhado de perto a situação dessa reforma na TV Centro América e é algo absurdo mesmo. As imagens assim chamam muita atenção do aluno já estar no mesmo ambiente de uma reforma, porque isso não foi pensado lá atrás pela Secretaria de Educação de Cuiabá. E aqui fica a crítica, né? Ninguém é contra a reforma, melhoria para a comunidade, ninguém é contra isso. Agora, é preciso ter um planejamento. As crianças estão estudando no mesmo espaço que está em reforma. Como que você consegue se concentrar? Não consegue, né? A alimentação é feita dentro da sala de aula, ou às vezes é exposto lá no ambiente lá fora. Banheiros, os alunos estão usando o mesmo banheiro dos professores. Enfim, é uma situação bem complicada. E para piorar ontem essa chuva. Então é preciso sim que a Prefeitura de Cuiabá venha se manifestar e dizer o que vai ser feito diante desse problema lá, que com a chuva agora agravou no Parque Cuiabá. Falando da previsão do tempo, Yasmin, falei um pouquinho mais cedo sobre o dia de hoje. Hoje a temperatura máxima não sobe tanto na capital, vamos ter temperatura entre 29 e 30 graus, estou falando da máxima, tá? A frente fria, ela já se afasta e o que que acontece aqui no nosso estado é a umidade. Umidade com calor, tudo isso formam nuvens de chuva. Então a gente pode ter essa presença de umidade com calor trazendo pancadas de chuva. Olhando para quinta-feira, para amanhã, instabilidade diminui em Mato Grosso, passa a se concentrar principalmente na faixa norte e leste do estado, lá na divisa com Goiás. Nas demais regiões o sol aparece mais, o calor continua predominando. Aqui na capital, na quinta, então, máxima de 33 graus. Na sexta-feira, massa de ar seco vai ganhar força, reduz ainda mais a condição para chuva. Pancadas podem ocorrer, mas no norte do estado, tá? Enquanto o restante das regiões vai ter predomínio de sol, poucas nuvens e temperaturas elevadas durante a tarde. Então, a gente tem máxima prevista para sexta já de 35 graus. A gente vai ter esse refresco hoje, amanhã já ultrapassa os 30 graus e na sexta-feira o ar seco ele ganha força máxima, alcançando os 35 na parte da tarde. Yasmin.
1: Cleto, e a temperatura está tão... a gente fala que é previsível, mas nesse caso é imprevisível, né, com o fenômeno do El Niño. Que tem uma notícia aqui que saiu, foi divulgada pelo jornal O Globo nesta manhã e que chama muita atenção. O deserto do Atacama, no Chile, um dos lugares mais secos do planeta, está florescendo depois de chuvas intensas. O fenômeno transformou parte da paisagem árida em um tapete de flores coloridas. Segundo o jornal Globo, As chuvas, elas foram provocadas por condições climáticas associadas ao El Niño. A água ativou sementes que podem permanecer dormindo no solo por anos, até encontrar as condições certas para germinar. O chamado deserto florido é um fenômeno natural raro e não acontece todos os anos com a mesma intensidade. Quando a chuva ela é suficiente, milhares de plantas podem brotar e cobrir grandes áreas do Atacama. É um dos contrastes mais curiosos da natureza, né? Um deserto, um dos desertos mais secos do mundo, ganhando flores e ganhando vida depois de um período de chuvas.
0: 7h41, a gente fala agora sobre mineração. Mato Grosso registrou ano passado o maior número de processos minerários que continuavam ativos na base da Agência Nacional de Mineração. Foram 1.376 processos protocolados ao longo do ano. O número 30% maior do que 2024, na comparação com 2022, crescimento de 79%. O que os dados mostram? Eles mostram uma oscilação nos últimos anos. Em 2021, foram 1.260 processos. Em 2022, o número caiu para 768 e depois voltou a subir. Um dos pontos de atenção foi a pesquisa de minérios. 2025 foram 368 requerimentos de pesquisa. Isso foi 3 vezes maior o número registrado em 2024. Quem fala mais sobre este assunto é a geóloga, a Cleire Isabel Freitas. Vamos ouvir.
4: Mato Grosso é visto como uma fronteira geológica. O estado de Mato Grosso tem rochas muito antigas, as mesmas que em outras partes do mundo guardam grandes depósitos de ouro, metais e minerais industriais. E uma boa parte desse território ainda é pouco estudada, né, com detalhe. Então, quando aparecem tantos pedidos, é o mercado dizendo que aqui tem potencial e ainda tem espaço para descobrir. O ouro, sem dúvida nenhuma, continua sendo o grande protagonista, principalmente no norte do estado e também na Baixada Cuiabana, no oeste. Depois vem os minerais ligados ao agronegócio, como calcário, usado para corrigir o solo, fosfato, que vira fertilizante. Tem ainda manganês, diamante, metais como zinco, chumbo e cobre e os materiais de construção, como areia, cascalho, que acompanha aí o crescimento, né, das cidades.
1: Pois é, em 2026 até 18 de setembro, a ANM, que é quem registra esses pedidos para a mineração aqui no estado, registrou 681 processos. Como o ano ainda não terminou, esse número ele é parcial, vai aumentar provavelmente. E tem um detalhe importante nisso, o processo ativo não significa que a mina esteja funcionando no estado. Significa que o processo ainda está em tramitação na ANM, né, que é a Associação Nacional de Mineração. A geóloga Cleire Isabel Freitas, ela explica pra gente esse processo.
4: É um caminho longo, que normalmente leva de 10 a 15 anos, às vezes até mais. Primeiro, a empresa pede a área na Agência Nacional de Mineração. Se for aprovada, recebe a autorização de pesquisa e começa o trabalho de campo, que é o mapeamento, a coleta de amostras. Com esses dados, a empresa calcula quanto minério existe e se vale a pena economicamente. Se valer, entrega um relatório final para a ANM, faz o plano de aproveitamento, passa pelo licenciamento ambiental, que é uma etapa bem rigorosa, e só depois recebe a concessão de lavra. Aí vem a construção da mina. Entre o pedido e a primeira tonelagem produzida, existe muito estudo, muito investimento, muito risco. Na exploração mineral, a maioria das áreas pesquisadas não vira mina. O setor costuma dizer que de cada muitas centenas de alvos investigados, só um chega a virar uma operação. Muitas áreas são descartadas porque o teor é baixo, o depósito é pequeno, o custo é alto ou há restrições ambientais. Isso é normal, faz parte do processo.
0: Muito bem, 7h45, vamos para o intervalo. Na volta, a gente fala da seleção brasileira que realiza hoje cedo o primeiro treino com o grupo completo na chamada Super Data FIFA. Notícias do esporte, depois dos comerciais.

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1: Falando agora sobre Várzea Grande, não tem registro de acidente de acordo com a Guarda Municipal, mas tem lentidões, tem como na Avenida Prefeito Murilo Domingos ali, na rotatória do Zero, nessa mesma região, na saída da Ulisses Pompeu. Trânsito está movimentado de acordo com a Guarda Municipal, nos dois sentidos da Avenida da FEB, nas proximidades da trincheira do Zero KM, mas está fluindo. Tem uma breve lentidão na Felinto Miller, na lateral do shopping, sentido aeroporto, também na saída da Arthur Bernardes, na mesma rotatória ali do aeroporto, e lentidão na Fenelon Miller com a Felinto Miller. Na Ulisses Pompeu, o trânsito está carregado com lentidão na rotatória do bairro Figueirinha, para quem vem da Avenida Júlio Campos e para quem vem da região central. E está fluindo bem, viu? Na Mário Andreasa, sentido Cuiabá, trânsito fluindo na Dom Orlando Chaves, no Cristo Rei, na Ponte Maria Bocaiúva, sentido Cuiabá também, e trânsito fluindo na Ponte Sérgio Mota. Ah, fluindo bem nos dois sentidos da Ponte Sarita Baracate, que é ali no Parque do Lago. Em Cuiabá, apenas aumento de volume de carros, até a última atualização não tem registro de acidentes também. É bem pontual onde o trânsito está carregado, principalmente no centro, na Prainha, sentido Avenida do CPA, e pelas rotatórias da Avenida Miguel Sutil. E continua carregadão ali na Fernando Correia para o motorista, que segue sentido centro do acesso da Palmiro até próximo agora à rotatória da Maria de Impina.
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3: 7:47.
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0: De volta com a primeira página, o último bloco do nosso jornal. Olha, hoje é quarta-feira, mas a gente já quer trazer uma dica para você no fim de semana, já para você se organizar. A Orquestra Sinfônica faz no sábado um concerto especial em Cuiabá. A apresentação marca a estreia do maestro Murilo Alves à frente do grupo, depois de um período de estudos em Paris, na França. O concerto faz parte da série Cerrado, marca o lançamento oficial do Corpo Sinfônico. No programa está a estreia mundial da obra Aquarela Matogrossense, criada pelo compositor, por um compositor a pedido da própria orquestra, tá? A obra busca representar por meio de sons e diferentes timbres a diversidade cultural do nosso estado. Apresentação de graça, ingressos podem ser retirados numa plataforma na internet. Então, sábado, a apresentação da Orquestra Sinfônica Mato Grosso, um concerto especial aqui na capital. Mais detalhes lá no nosso portal, ou primeira página. Falar de esportes agora, a seleção brasileira está com o elenco completo na Austrália para os amistosos contra os donos da casa. Carlo Ancelotti comandou hoje o primeiro treino com todos os jogadores, mas ainda não definiu o time titular. Os últimos a chegar foram Otávio, Arthur, Wanderson, matogrossense, hein? Mesmo com o atraso, os três participaram normalmente da atividade. Bruno Guimarães e Gabriel Magalhães foram poupados de boa parte do treino. No ataque, Rafinha e Pedro trabalharam juntos. O Brasil ainda treina mais uma vez antes de viajar. O primeiro jogo contra a Austrália será na sexta, 7 horas da manhã, no horário de Brasília. As duas seleções voltam a se enfrentar também na terça. Tem mais notícias do esporte, 7h50.
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0: Flávio Santos, bom dia. Temos corrida do Reizinho, Taça das Favelas. O que mais você destaca pra gente?
2: Bom dia, Cleto. Bom dia, Yasmin. A você que tá acompanhando o nosso primeira página, né? A corrida do Reizinho ontem, nós tivemos. Era pra ser ontem e hoje, mas elas rapidamente se esgotaram. Algumas categorias. 3, 4, 5, 6 minutos e no geral com 50 minutos aí ela acabou, as inscrições terminaram rapidamente, foi pela internet, né? Então agora vai ter aí a retirada dos kits no dia 1º de outubro e a corrida do Reizinho tradicional para comemorar o Dia das Crianças no dia 11 de outubro no Sesc Dr. Meirelles na capital. Na Taça das Favelas, ontem nós tivemos o lançamento oficial da edição Mato Grosso, né? A Taça das Favelas, que vai reunir 28 equipes, divididas em masculino e feminino. E já no domingo, a partir das 8 horas da manhã, teremos jogos no minicampo do estádio Pazzi, em Várzea Grande. Aí, portanto, já no masculino. E depois o feminino no dia 10 de outubro, portanto, bem movimentado aí a Taça das Favelas, que vai revelar atletas aí também no cenário nacional.
3: A gente tem a fala aqui, Flávio, do Anderson, que é o presidente da CUFA de Mato Grosso. Ele conversou com a nossa equipe. Ontem nossa equipe esteve por lá para acompanhar o lançamento. Vamos ouvir o que ele disse.
4: E no próximo final de semana já inicia-se os jogos. Será na categoria mata-mata, então no domingo aí será o dia inteiro de jogos da categoria masculina e a categoria feminina entre campo no próximo dia 10. Os jogos vai ser ali no campo do Ipazi, na região do aeroporto. Para quem quiser assistir, quem quiser prestigiar, estar presente, é tudo gratuito, então vale a pena estar lá assistindo. Isso, graças a Deus nós temos aí vários atletas que saiu da Taça das Favelas, estão jogando profissionalmente, tanto a nível nacional quanto a nível local, né? Nós temos atletas que foram para o Goiás, para o Boquinhense no Espírito Santo, Cuiabá, Misto, enfim. Então, graças a Deus, somos aí um grande reveladores de talentos. A Taça, ele é um projeto que me encanta, que ele é, na verdade, é um projeto de formação de lideranças. Então, tem várias favelas que participam, suas lideranças aí recebem qualificação, formação, participam de reuniões e muitos deles hoje já são formalizados, já estão recebendo patrocínios, ampliaram seus projetos, seus atendimentos, então assim, é gratificante.
2: Portanto, aí o Anderson Zanovello, que é o presidente da CUFA Mato Grosso, o campeonato que vai reunir clubes aí de bairros, né, as comunidades de Cuiabá, de Várzea Grande, vai ter uma novidade, tem um time também, uma comunidade de Cáceres, então vai ser bem bacana aí, vai movimentar bastante a Baixada Cuiabana, a Taça das Favelas, que tem o apoio da TV Centro-América.
0: Ô Flávio, outro assunto que está dando bastante repercussão no esporte, a Confederação Brasileira de Futebol anunciou mudanças no futebol brasileiro. Brasileiro essa semana, né, num congresso que reuniu representantes de clubes da Série A, da Série B. Além da redução gradativa do limite de estrangeiros, os clubes aprovaram a padronização de datas e horários das partidas no futebol brasileiro para o ano que vem. Aos domingos, por exemplo, o horário das 11 horas da manhã será uma das faixas fixas para os jogos. Aos sábados, não haverá mais partidas com início entre 9 e 9 e meia da noite. O limite para o começo dos jogos no dia será 7 e meia da noite. E tem outras mudanças também.

0: por 2-0. Com isso, o Operário do Paraná subiu, é o quinto agora com 47, o Criciúma em sexto com 47. O Cuiabá é o décimo com 43. Aumenta para 4 pontos a diferença do Cuiabá para o G6, que são os times, o terceiro, quarto, quinto e o sexto, que vão formar aquele quadrangular para dois subirem para a Série A, junto com o primeiro e segundo colocados, que já sobem direto para a Série A. E detalhe que chama atenção aqui no Criciúma, que vem aí de uma sequência negativa de derrotas, o técnico Eduardo Batista, há informações que o Internacional deve procurá-lo para assumir o Inter, já que Paulo Pezzolano foi demitido, né, no último fim de semana, e o Eduardo Batista, que está no Criciúma, seria aí cotado para assumir o Inter. Ele negou ontem ao GE.globo que teria sido procurado, mas há informações dos bastidores que ele poderá ser o treinador. Vamos aguardar.
1: Até amanhã, Flávio.
0: Até amanhã, bom dia.
1: Ó, acabou de chegar a informação atualizada do TJ, Yasmin. Vamos aproveitar para trazer então para o nosso ouvinte. O TJ está com atendimento suspenso essa semana por um suposto ataque hacker. O TJ, numa nova nota, diz que foram acessadas credenciais de usuários da rede. Até o momento não há evidências de acesso a outros dados pessoais de servidores, de juízes, decisões judiciais ou a backups. Todas as senhas estão sendo redefinidas e a investigação prossegue. Então, hoje, 23, quarta-feira, expediente fica suspenso para testes e homologação dos sistemas. Quinta e sexta, o expediente é apenas interno. Atendimento ao público continua somente em regime de plantão. Peticionamento, consulta processual, demais serviços externos seguem indisponíveis. Prazos processuais suspensos de 23 a 25 de setembro, segundo a portaria publicada. Audiências e sessões vão ser redesignadas. Sessões do júri poderão ser mantidas a critério do juiz. Execução penal funciona normalmente. Casos urgentes seguem sendo atendidos pelo plantão judiciário. Então, pelo menos até sexta-feira, TJ sem atendimento ao público após esse suposto ataque hacker nos sistemas do TJ.
2: Cleto, falar agora sobre um seletivo que foi remarcado lá em Primavera do Leste, né? Ele precisou ser remarcado esse seletivo. Então, para quem se inscreveu nessa prova, é importante ficar atento a essa mudança que foi feita em Primavera. Mas antes da gente falar desse assunto, deixa eu falar das novas regras do Pix, enquanto a gente pega a data nova aqui do seletivo de Primavera. O Pix, ele vai ganhar novas regras, tá? Para você que usa esse serviço todos os dias, uma das principais mudanças é a chamada cobrança híbrida. A partir de fevereiro de 2027, uma mesma cobrança, ela poderá ter a opção de pagamento por Pix ou boleto, tá? Se o cliente pagar pelo boleto, quiser pagar pelo boleto, o Pix, ele deverá ser cancelado para evitar que a conta seja paga duas vezes. E se por algum erro houver pagamento em duplicidade, o banco terá até 24 horas para devolver o dinheiro. Outra novidade chega em julho de 2027. A conta salário, ela poderá ser usada para o Pix automático, aquele voltado para pagamentos recorrentes como água, luz, internet e mensalidades. Mas ela continua sem poder receber Pix comuns, tá? As regras, elas também apertam o cerco contra fraudes. Bancos poderão marcar CPFs e CNPJs quando houver fundada suspeita de fraude. E nesses casos, o envio e o recebimento do Pix, eles podem ser bloqueados, assim como o cadastro e a portabilidade de chaves. O cliente precisa ser avisado e poderá pedir uma revisão, caso haja necessidade. E aí o banco tem 7 dias para analisar esse pedido. São mudanças que estão entrando em vigor, né? Na verdade, essas mudanças começam a partir de fevereiro do ano que vem, mas são mudanças importantes para a segurança do cliente.
1: Você falou de Primavera do Leste, Yasmin. Candidatos ao cargo de agente de combate a endemias vão ter que refazer uma prova do processo seletivo. A reaplicação foi marcada para o dia 11 de outubro, depois que a banca organizadora reconheceu uma falha de impressão em parte dos cadernos usados na prova do último domingo. Então, a banca assumiu a responsabilidade pelo erro, informou que a prefeitura não teve culpa pelo problema e aí vai refazer essa prova para o dia 11 de outubro. Para encerrar, para fechar o nosso jornal de hoje, uma cena simples, mas que diz muito. um casal de idosos encontrou água em um poço e a reação foi de pura alegria. Os dois não seguraram a emoção, transformaram a descoberta em um banho de comemoração. Essa cena foi registrada numa área rural, chamou a atenção na internet. E mais do que um momento bonito, a água encontrou

0: encontrada pode representar alívio para quem vive no campo e enfrenta meses de estiagem.
1: Olhando a cena, a gente percebe o quanto nós somos privilegiados por termos água todos os dias. É daquelas imagens que fazem a gente parar por um instante e lembrar que às vezes uma coisa que parece pequena e que está ali no nosso dia a dia, sempre a nossa mão, ela pode ter um valor enorme. Que a gente leve essa alegria com a gente hoje, nessa quarta-feira, que não deixe de valorizar as boas notícias do dia. Ótima quarta-feira para você, ouvinte. Até amanhã.
0: Até amanhã, ouvinte. Que o dia também seja de muitas descobertas para você.
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0: Dance Not The Richer con Kiss Me. Quem mais? Paula Toller, Smokey Robinson aqui na programação. Está na hora das informações do trânsito no ar aqui, ó.
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0: Diga lá, Leandro Agostini, bom dia, diga lá.
2: Fala, Schmitz, bom dia pra você, bom dia pra todo mundo que acompanha aí a Rádio Centro América. Uma excelente quarta-feira, né, Schmitz? Porque nas primeiras horas do dia dá para considerar um trânsito bom, desde que a gente está acompanhando das 6 da manhã até agora. Não teve registro de acidentes, não nos sistemas da Guarda Municipal, nem no sistema da Secretaria de Mobilidade. Chama atenção mesmo é a questão do volume de carros intenso no centro de Cuiabá. Aí, esse horário aqui, muita gente chegando para trabalhar ainda, principalmente descendo ali na Praça Ipiranga. E aí a quantidade de pedestres também tem que ser observada nas faixas de pedestre, o respeito ali na Generoso Ponce, que o motorista precisa ter com pedestre, e também na Prainha. Prainha, volume grande de carros próximo à Praça Ipiranga, sentido Avenida do CPA. E a gente tem a situação dessa movimentação, principalmente na saída da Avenida do CPA, para processo ali da Prainha, que alguns momentos de congestionamento, mas essa lentidão não é nada que complica tanto o trânsito, é devido mesmo ao tempo do conjunto semafórico e o pessoal indo para o centro trabalhar mesmo, tá? Nada tão ruim. Fernando Corrêa, que tem a lentidão do acesso da Palmeiro até a Beira Rio, aliás, um pouquinho antes da Beira Rio, próximo ao batalhão de trânsito ali, sentido centro. Dá para seguir, pode ir tranquilo. A estrada do Moinho também tá com trânsito tranquilo, mesmo com uma lentidão pontual ali na rotatória da Viola de Coxo, sentido Avenida das Torres, ainda é considerado um trânsito bom. Aí, né, Schmitz, a gente conta com a ajuda dos ouvintes, né? Porque a gente tem as informações das autoridades, que às vezes acontece algum acidente, alguma batida e acaba não chegando. Às vezes a pessoa não liga para a polícia e muitas vezes as autoridades não ficam sabendo. Mas a gente está aqui. Então, se passou em um ponto, viu uma situação, você pode ligar, você pode mandar mensagem que a gente vai compartilhar com os outros motoristas, tá? Um excelente dia para você, Schmitz.
0: Valeu, obrigado, bom trabalho, Agostini.
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0: Bem, tempo nublado nesta manhã de quarta-feira, 23 graus a temperatura neste momento, umidade boa, 78%. A temperatura máxima para esta quarta é de 29 graus.
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horas aqui na programação da Central América, programação classe executiva. Oh, daqui a pouco tem destaque pra você, a música do dia. 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
1: Agora 8:36.
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6: Vamos com essa música lançada em 2013, Ordinary Love, que foi escrita pelo YouTube, né, para o filme Mandela. E foi inspirada aí na vida de Nelson Mandela. A música fala sobre amor, resistência, perdão e esperança, destacando como um amor aparentemente simples pode se tornar aí uma força extraordinária diante das dificuldades. A canção venceu o Globo de Ouro de melhor canção original em 2014 e também recebeu indicação aí ao Oscar. Vamos então com U2, Ordinary Love, 8h42 agora.

0: degustar juntos com hoje vinhos mexicanos está no ar então.
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2: Seja muito bem-vindo ao nosso Música e Vinho de hoje. Nossa taça de conhecimento da vez será sobre uma região produtora de vinhos finos no México. O vale tem os vinhedos mais a norte de todo o México e ficam distantes do mar por volta de 22 quilômetros. A altitude, que influencia muito na maturação, varia entre 300 e 400 metros. Todos estes fatores fazem do Vale de Guadalupe a região de maior prestígio de todo o México, chegando a produzir 85% do vinho de todo o país. E um vinho que chama muito a atenção no portfólio da bodega é o tinto Montchanique Gran Ricardo, da safra 2018. Produzido com as variedades de uvas viníferas francesas, como as tintas Cabernet Sauvignon, Merlot, Petit Verdot e Cabernet Franc. A passagem por barricas de carvalho francês por 18 meses traz complexidade e afinamento a este vinho. Sua coloração é rubi intensa. Aromas que remetem a groselha, baunilha, pimenta preta, tostado e tabaco. Em boca tem entrada suave, porém com taninos presentes, sem perder a elegância. Um brinde aos vinhos do México e um brinde especial a você, ouvinte do Música e Vinho. Deixe sua sugestão de tema para o nosso programa através do meu Instagram. Anote aí, @jonas.sommelier. Será um prazer. Agora, fique com o som de Beto Guedes, Amor de Índio.

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2: Opa, vamos nós aqui com You Are, Leona Rich, 9:04 agora.

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22: Vamos com Sir Elton John.

0: Duran, Art Supply, Elton John. Que bloco musical espetacular para você, ouvinte especial. Quer onde que você esteja aí neste momento, seja no trabalho, descansando, produzindo, no trânsito. Muito obrigado aí pela moral que você nos dá aí na programação Classe Executiva. Só amanhã sempre com mais classe. Ó, daqui a pouco vem o nosso sucesso que você não esquece, com o Paulo Vaz trazendo aí o grande clássico, acompanha sempre uma boa história. Vamos com a Yasmin Oliveira, traz a informação, está no ar aqui, ó.
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2: Olá, bom dia para você na sintonia da Centro América Easy. O combustível ficou mais caro em Cuiabá. Em alguns postos, o litro da gasolina comum passou de R$ 6,96 para R$ 7,19 nesta manhã. O novo preço já foi encontrado pelos motoristas. Segundo a Sindipetróleo, não houve um aumento oficial repassado pelas refinarias. A avaliação do setor é que a diferença de um posto para o outro está ligada à competitividade e a forma como cada estabelecimento define o preço. Mesmo assim, o setor já vinha apontando uma pressão sobre os custos dos combustíveis aqui no estado. Entre os fatores estão a alta do petróleo no mercado internacional, o aumento do custo do etanol e a dificuldade no abastecimento do diesel. E o etanol também tem impacto nessa conta. Desde agosto, o percentual de etanol misturado à gasolina subiu de 30% para 32%. O Procon de Cuiabá informou que até agora não recebeu denúncias sobre os preços abusivos. Outras informações a qualquer momento aqui na nossa programação.
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20: Olá, tudo bem com você? Eu sou Paulo Vaz e está no ar mais uma edição do Sucesso que Você Não Esquece. Deixa eu começar a edição de hoje com uma pergunta. Você já ouviu esta música?

Então, ela se chama Amarillo by Morning. Foi composta por Terry Stafford e Paul Fraser e interpretada por George Strait. É uma balada americana no estilo country music que fez e continua fazendo sucesso desde o seu lançamento em 1973. Stafford compôs essa canção depois de se apresentar com sua banda em um rodeio na cidade de San Antonio, quando voltava dirigindo para sua casa em Amarillo, ambas no Texas, Estados Unidos. É, fã, eu sei, é muito provável que você não a conhecia, mas saiba que ela foi a inspiração para o sucesso que você não esquece de hoje e que nós vamos ouvir agora com Zé Ramalho, Entre a Serpente e a Estrela.

0: Entre a Serpente e a Estrela, versão de Aldir Blanc, que foi brilhantemente gravada na voz de Zé Ramalho, com certeza está na memória afetiva de muitos fãs. E agora eu quero saber, qual é a música que faz parte da sua memória afetiva que você gostaria de ouvir no sucesso que você não esquece? Envie e-mail para ouvinte@centroamericafm.com.br e eu vou gostar muito de contar mais uma história para você. Por hoje é só, a gente se fala na próxima edição. Bye bye.
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4: Se você quer uma promoção, existe uma pergunta que talvez nunca tenha feito: o que meu chefe precisa enxergar em mim para confiar um cargo maior? Porque uma promoção não envolve apenas competência técnica. Imagine que seu chefe precise escolher alguém para assumir uma equipe. Ele vai pensar: essa pessoa sabe fazer o trabalho? Mas também vai pensar: ela consegue tomar decisões? Consegue lidar com pressão? Sabe conversar com pessoas? Assume responsabilidade quando alguma coisa está errada? Consegue resolver um problema sem transformar tudo em um problema para o chefe? E é aí que muita gente se engana. Fica tentando provar que é bom no cargo atual, quando deveria ter demonstrado que está preparado para o próximo. Então faça um exercício. Pergunte a si mesmo: se eu fosse meu chefe, eu me escolheria para essa promoção? Por quê? A resposta pode revelar exatamente o que você precisa desenvolver. E isso é alto desempenho.
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3: Sou eu e é um privilégio ter a sua sintonia nesta quarta, hoje 23 de setembro de 2026. Seja muito bem-vindo ao Viva Easy.
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3: Tudo tranquilo por aí? Fica melhor a partir de agora. Vamos curtir as mais belas canções juntos no Viva Easy e também belos clássicos na hora do almoço. Te acompanho até 2h30. A gente começa com Bob Dylan, Like a Rolling Stone.

0: Kansas com My Love, antes Bob Dylan com Like a Rolling Stone.
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8: 99.1 Rádio Easy. 10 e 15, temos Fleetwood Mac com Dreams.

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0: Simplesmente maravilhosa. Tivemos Alanis Morissette com You Learn. Antes Honey, Lenny Kravitz e Fleetwood Mac com Dreams.
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0: Yasmin Oliveira traz as informações. Bom dia para você, Yasmin.
2: Olá, Maria Ângela. Bom dia para você. 5 bovinos testaram positivo para raiva em uma propriedade rural de Rondonópolis. O INDEA intensificou a vigilância na região da gleba Rio Vermelho para evitar que a doença chegue a outros rebanhos. As equipes estão visitando propriedades em um raio de 5 quilômetros do foco. Ao todo, 139 propriedades serão notificadas e os produtores terão que reforçar a vacinação dos animais contra a raiva. A doença ataca o sistema nervoso dos mamíferos e também pode ser transmitido a pessoas. Nos bovinos, uma das principais formas de transmissão é a mordida do morcego hematófago, conhecido como morcego vampiro. A orientação para quem produz é observar o rebanho. Mudanças de comportamento, dificuldade para andar, salivação excessiva e paralisia são sinais de alerta. Em caso de suspeita, o produtor não deve tocar no animal e precisa comunicar imediatamente o INDEA. Outras informações a gente traz para você a qualquer momento aqui na nossa programação.
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0: Ted Swims com essa super novidade na programação da Centro América, Perfect Man. Aham, nós ouvimos também Bon Jovi com Never Say Goodbye e daqui a pouco tem muito mais para você.
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0: Super bonita essa canção com Skank, algo parecido. Programação Centro-América por ele, Jair Segatti. Antes nós ouvimos Ticket to Heaven de Dire Straits. Daqui a pouquinho mais pra você.
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0: Michael Jackson com 666, antes Liz Stanfield com The Real Thing, e além de belas canções, você fica muito bem informado.
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2: Olá, ouvinte. O Tribunal de Justiça de Mato Grosso vai manter até sexta-feira, dia 25, a suspensão dos prazos processuais e do atendimento externo. Essa medida ela foi adotada depois de um incidente de segurança que afetou a infraestrutura tecnológica do tribunal e tirou sistemas do ar. Nesta quarta-feira, o expediente está totalmente suspenso para testes e homologação dos sistemas. Amanhã e na sexta, haverá apenas expediente interno, enquanto o atendimento ao público fica restrito ao plantão. Serviços como peticionamento e consulta processual continuam indisponíveis. Os prazos processuais também estão suspensos de hoje até o dia 25. Segundo o Tribunal de Justiça de Mato Grosso, o incidente está sob controle e os sistemas, incluindo o PJE, serão restabelecidos de forma gradual após os testes de segurança. Audiências e sessões afetadas serão remarcadas. Casos urgentes continuam sendo atendidos pelo plantão do Judiciário.
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4: Temos agora Lady Gaga com Bruno Mars, Die With A Smile.

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0: Scott com os Bee Gees. Antes, Capital Inicial com Tudo Que Vai. Agora, 10 minutos para o meio-dia. Fique com a edição do Pense Nisso.
1: 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Servos e anjos. Quando tuas mãos ainda cabiam dentro das minhas, e num abraço eu te fazia como que desaparecer, a ventania passava veloz e enfurecida, e feito árvore de raiz profunda, nada nos fazia mover. Quando teus sonhos ainda cabiam dentro dos meus, e uma dúzia e meia eram os habitantes da terra, nem um dia sequer de sorriso se perdeu, e de meu rosto sempre tiveste a expressão mais sincera. Quando teus deuses do Olimpo eram apenas dois, socorrendo-te e atendendo-te na velocidade do pensar, percebi que servir me fez feliz, pois a entrega me deu sentido. Viver é se entregar. Quando tua mente ainda era casa de brinquedo, que eu conhecia cômodo a cômodo, do teto ao chão. Quando ainda tua morada não possuía sequer um segredo, e o teu respirar, no colo, era a letra da minha canção. Quando tua voz no mundo ainda era minha, eu me desafiava tentando te entender. Perdi-me de mim e encontrei a linha. Teci no teu linho e aceitei te ensinar a tecer. Quando teu ir e vir dependia do meu, e ainda te levava para onde meu coração queria, já aceitava o futuro meu, o futuro teu, o dia em que esse meu amor, sem pesar, te libertaria. Estudos mostram que até em torno dos 6 meses, os bebês se percebem como extensão das mães, isto é, não se veem ainda como um outro ser. As mães, por sua vez, pela intensa ligação que têm com os filhos desde a vida intrauterina, acabam tendo a impressão de que os filhos são como partes de si mesmas. Os filhos crescem, enxergam-se como individualidades, pensam por si só, têm vontade própria e tornam-se independentes em quase tudo. Por outro lado, muitos corações de mãe e de pai ainda permanecem com aquela impressão singela de que continuam sendo seus bebês, como se uma parte do seu amor tivesse ficado mergulhado no passado. Tornam-se nostálgicos. Voltam a olhar os álbuns de fotografias para tentar entender quando foi que cresceram, quando foi que mudaram tanto, e não conseguem encontrar. Tudo isso é saudável quando serve para reforçar os laços, quando torna os vínculos cada vez mais fortes e perenes, impossíveis de serem afetados por qualquer dificuldade encontrada pelo caminho. Os pais devem apenas ter atenção quando esses sentimentos descambam para as esferas da superproteção, do excessivo cuidado que sempre trazem prejuízo para todos na família. Há o tempo de carregar no colo, de atender às vontades, de seguir as escolhas dos pais. Depois há o tempo de caminhar ao lado, atender uma ou outra vontade e lhes dar a chance de fazer algumas escolhas. E por fim, o tempo de observar sua nova caminhada à distância, de permitir que eles mesmos satisfaçam suas vontades, aceitando as consequências de todas suas decisões e escolhas. Não se trata de um abandono, mas é o momento em que os pais deixam de ser servos. E não há nada depreciativo nesta palavra. E passam a ser anjos de guarda. Os anjos guardiões estão sempre presentes. Atuam prontamente em toda necessidade. Porém, não interferem no livre-arbítrio das criaturas. Aconselham, advertem, consolam. A decisão final é sempre do protegido.

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3: E que privilégio estar junto com você a partir de agora em mais uma edição dos grandes clássicos na hora do almoço. Seja muito bem-vindo. Meio-dia e dois, até duas da tarde, canções que marcaram época, marcaram a sua vida. Daqui a pouquinho também as informações do trânsito, tempo e temperatura. Especialmente a você que está curtindo a Rádio Centro América nesta quarta-feira, que você tenha uma ótima tarde. Vamos juntos. Para começar, nós temos Elvis Presley.

0: Antes aí, Miss You com Hathaway e tivemos Elvis Presley com Bridge Over Troubled Water na programação da Centro América.
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2: Vamos atualizar o trânsito em Várzea Grande neste momento. Breve lentidão na Avenida Prefeito Murilo Domingos, na região do Zero. Na mesma região, há também breve lentidão na Avenida Ulisses Pompeu. O trânsito segue movimentado nos dois sentidos da Avenida da FEB, nas proximidades da Trincheira do Zero, mas flui bem, sem anormalidades. Breve lentidão na Avenida Filinto Miller, na lateral do shopping sentido aeroporto. Também na lateral do shopping sentido ao aeroporto, há lentidão na Avenida Arthur Bernardes. Lentidão na rua Fenelon Miller com a Avenida Filinto Miller no centro de Várzea Grande. Lentidão na Avenida Ulisses Pompeu na rotatória com o bairro Figueirinha. O trânsito flui bem na Mário Andreasa nos dois sentidos. Trânsito também fluindo bem na Avenida Dom Orlando Chaves. Flui bem também na Ponte Maria Bocaiúva sentido Cuiabá. E também acontece isso na Ponte Sérgio Mota. Na Ponte Sarita Baracate flui bem nos dois sentidos.
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1: Em Cuiabá, neste momento, 27 graus, com umidade do ar em 67%. Tempo segue nublado nesta quarta-feira, máxima de 29 graus em Cuiabá. Em Sinop, 32, com máxima de 33, 50% de umidade, tempo nublado em Sinop. Em Primavera do Leste, 28 graus, com máxima de 29 para hoje, e umidade do ar no momento em 61%. Também segue nublado em Primavera do Leste.
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Qualquer coisa com Caetano Veloso. Antes, Hey Jude dos Beatles. E nós ouvimos ainda Phil Collins. Com All of My Life. 12:31 na Centro América.

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Roxette com Spending My Time, fechando mais um bloco musical que teve Djavan com a canção Oceano e Foreigner com Waiting for a Girl Like You.

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1: 10 minutos para 1.
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0: Nós ouvimos Bob Seger com Against the Wind, antes Pussycat com Mississippi. Excelente tarde para você, agora 1h17.
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9: Se você quer uma promoção, existe uma pergunta que talvez nunca tenha feito. O que meu chefe precisa enxergar em mim para confiar um cargo maior? Porque uma promoção não envolve apenas competência técnica. Imagine que seu chefe precise escolher alguém para assumir uma equipe. Ele vai pensar: essa pessoa sabe fazer o trabalho? Mas também vai pensar: ela consegue tomar decisões? Consegue lidar com pressão? Sabe conversar com pessoas? Assume responsabilidade quando alguma coisa está errada? Consegue resolver um problema sem transformar tudo em um problema para o chefe? E é aí que muita gente se engana. Fica tentando provar que é bom no cargo atual, quando deveria ter demonstrado que está preparado para o próximo. Então faça um exercício, pergunte a si mesmo: se eu fosse meu chefe, eu me escolheria para essa promoção? Por quê? A resposta pode revelar exatamente o que você precisa desenvolver. E isso é alto desempenho.
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Billy Joel com Don't Ask Me Why, na programação da Centro América, também Jim Croce com I Got a Name e Solitary Man com Johnny Nash, também por aqui.

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1: Boa tarde, ouvinte. Países do continente americano decidiram tratar facções narcotraficantes como ameaças compartilhadas e prever sanções contra esses grupos. Entre os 24 citados estão o PCC e o Comando Vermelho. A decisão foi tomada na terça-feira por integrantes do chamado Escudo das Américas, aliança criada em março por governos aliados ao presidente dos Estados Unidos, Donald Trump. O acordo prevê medidas como bloqueio de bens, restrições de visto e imigração e a responsabilização de quem der apoio material às organizações. A aplicação das medidas depende das regras de cada país. O Brasil não faz parte do grupo. E há uma diferença importante. O governo brasileiro não classifica PCC e Comando Vermelho como organizações terroristas. Na legislação brasileira, o crime de terrorismo envolve motivação específica, como xenofobia, discriminação ou preconceito, além da finalidade de provocar terror social ou generalizado. Outras informações na nossa programação.
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0: E olha só, gente, ainda não terminou, tá? Agora bora pra nossa próxima sequência de atividades. Vamos lá!
1: Bora lá, gente! Mais um! Ó, um! É isso! Eu quero a energia de vocês, gente! Vamos lá!
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7: 9 minutos para as 2, mais alguns minutos de Na Hora do Almoço. E daqui a pouquinho nós temos o programa Sequência de Classe aqui na programação da

0: Mundo na hora do almoço e daqui a pouquinho nós temos o programa Sequência de Classe. Eu volto já.
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0: E que prazer estar junto com você por mais meia hora. Eu te acompanho até 2:30 no Sequência de Classe.

neste momento na capital de Mato Grosso, 28 graus, máxima de 29 para hoje, com umidade do ar em 61%. Sol resolveu aparecer agora há pouco. Em Sinop, 33 graus, com umidade do ar em 44%, parcialmente ensolarado em Sinop. Em Primavera do Leste, 29 graus, com tempo predominantemente nublado nesta tarde. E umidade do ar em 58% em Primavera do Leste. Um abraço a você que está nos ouvindo através da frequência do seu rádio ou também através da internet. Tem muita gente nos ouvindo pelo site centroamericafm.com.br e aplicativo Centro América. Seja bem-vindo ao Sequência de Classe. A gente começa com o Lighthouse Family.

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com Stay on This Road. Essa especialmente a nossa super fã Ana Úrsula, que nos ouve em Goiás, sempre via internet. Obrigada pelo carinho, Ana, pra você. Christopher Cross com All Right, é a última da minha participação. Eu volto amanhã. Daqui a pouquinho temos o Jair Segatti na apresentação do Sequência de Classe. Te desejo uma excelente quarta-feira. Forte abraço.

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0: I'll be there, esse é o Spinners na programação, Hora do Café. Que belas canções aqui na programação, né? A Rita mandou uma mensagem, Cigate, que música é essa que tocou antes do Spinners? Alex Warren, viu, Rita? Alex Warren, a música Ordinary, belíssima canção, né? Música atual. Teve Brilho, Noite do Prazer e ainda Boy George, Everything I Own. Já já tem o destaque da programação desta quarta-feira. Em instantes, você confere a música do dia.
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0: O destaque desta quarta-feira, 23 de setembro, já estamos vivendo a primavera, é do ano de 2013, é trilha sonora do filme Mandela, Longo Caminho para a Liberdade. Vamos ouvir U2, Ordinary Love, na hora do café, agora 4h20.

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qualidade o tempo todo. Essa é a programação Centro-América, a hora do café não é diferente. Heartbreak Warfare, John Mayer, agora 4h29, daqui a pouco tem informação com nossa equipe de jornalismo, mas como eu prometi agora há pouco de tocar uma nova versão da canção do Tim Maia, Azul da Cor do Mar. Aliás, o Jota Quest lançou um álbum inteirinho somente com músicas do Tim Maia. E eu separei essa versão pra gente ouvir agora. Vamos curtir juntos.

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1: Bom fim de tarde para você. Cuiabá vai receber no dia 14 de outubro um seminário sobre as oportunidades de negócio gerados pela zona de processamento de exportação de Cáceres. O evento vai reunir empresários, empreendedores e investidores para discutir incentivos fiscais, competitividade e novos investimentos. O seminário Oportunidades e Vantagens da ZPE de Cáceres será realizado no auditório da Fiente, em Cuiabá, de 1h30 às 6h30 da tarde. A proposta é apresentar como a ZPE pode ser usada para instalação de indústrias, ampliação de negócios e geração de novas oportunidades em Mato Grosso. Entre os temas estão os incentivos fiscais e as possibilidades de novos investimentos. A expectativa é aproximar o setor empresarial das oportunidades da ZPE e ampliar a discussão sobre o papel de Cáceres no desenvolvimento econômico de Mato Grosso. Outras informações daqui a pouco no Happy Hour.
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6: Tomando um café, curtindo a melhor canção, quarta-feira. Já já tem a participação do nosso barista aqui na hora do café. Agora 4h38, I Don't Wanna Fight. Vamos ouvir Tina Turner.

0: Olá, fãs da Easy FM. Aqui quem fala é João Caustro, especialista em cafés e apaixonado por gastronomia. Sabe quando você senta em uma boa cafeteria, pede um expresso e ele chega em uma bandeja charmosa, acompanhado de um copinho de água com gás e um biscoitinho ou um chocolate pequeno? Muita gente olha para aquilo e se pergunta: por onde eu começo? Como eu aproveito melhor esse momento? Pois bem, hoje eu vou te ensinar o ritual de mestre para você degustar o seu café como um verdadeiro especialista. Existe uma lógica gastronômica por trás de cada item dessa bandeja e o segredo está na ordem das coisas. O primeiro passo é água com gás. A função do gás e da temperatura baixa da água é acordar e limpar as suas papilas gustativas. A água com gás retira resíduos de outros alimentos que você comeu antes, preparando a sua língua para receber toda a complexidade do expresso. É como se você estivesse limpando a tela de um quadro antes de começar a pintura. Agora, o segundo ato, o expresso. Com o paladar limpo, dê o primeiro gole. Sinta o corpo e a acidez vibrante. E aqui vai o conselho de ouro: não coloque açúcar no seu café. Eu sei que o hábito é forte, mas guarde o seu desejo de doce para o terceiro ato da nossa bandeja. Se o café for especial, ele já tem uma doçura natural que você só vai perceber se não mascarar com açúcar refinado. Por fim, chegamos ao doce. Seja um pedacinho de chocolate, um biscoito amanteigado ou um brigadeiro gourmet. O ritual de mestre aqui é dar uma mordida no doce e logo em seguida dar um novo gole no café. O açúcar do próprio acompanhamento vai se misturar com a bebida na sua boca, adoçando o seu palato de forma muito mais elegante e equilibrada. É o doce do doce que tempera o café. Se você beber a água depois do café, você vai estar lavando todo aquele sabor precioso que o mestre de torra e o barista lutaram tanto para colocar na sua xícara. Por isso, lembre-se da ordem: água para limpar, café puro para apreciar e o doce para finalizar e harmonizar. Minha sugestão de hoje para você, fã da Easy FM: na sua próxima visita à cafeteria, não tenha pressa. Siga esse ritual, sinta como o açúcar do acompanhamento é o suficiente e valorize cada gota desse ouro líquido. Eu sou o João Caustron, para cada momento, um café com sabor de inspiração. Até a próxima!
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12: Reta final da Hora do Café, que volta amanhã, 16h, aqui na Centro América, 16h52. Daqui a pouco tem Happy Hour, música e informação no nosso fim de tarde. Agora tem Elvis, Don't Be Cruel.
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De autônomos bate recorde. CNPJ avança no Brasil e o deserto do Atacama floresce após chuvas intensas. Que notícia legal, né? O que é a natureza? Vamos seguindo então, a partir de agora, até as 7 da noite, tem o Happy Hour. Muito prazer, eu sou o Jair Segatti. Você já pode começar a mandar mensagens, indicar um clássico pra gente ouvir logo mais, tipo ali 10 para 7 da noite, pra deixar a nossa noite, nosso fim de tarde ainda melhor com essas belas canções. Esse é o Jack Johnson, só pra começar. Você no trânsito, nos aguardando, já já tem informações do trânsito.

Power Bad Dreams. Pra dizer uma coisa, um dos maiores nomes da atualidade da música mundial, eu posso citar três aqui: Bruno Mars, Ted Swims e atualmente tem também o Alex Warren, que também.

0: Tira o melhor da música nacional também na programação Centro-América. Esse é o Biquíni Vento Ventania, teve Ted Swims America e começamos com Jack Johnson Upside Down, agora 5:17.
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0: Bom, vamos às informações do trânsito. O repórter Fabrício Baldini. Boa tarde, Fabrício. Atualiza pra gente as condições do trânsito Cuiabá e Várzea Grande. Boa tarde, bom trabalho.
2: Oi, Segatti, uma excelente tarde, bom trabalho para você também aí à frente do Happy Hour na tarde desta quarta-feira e um excelente fim de tarde para você, ouvinte, que está aí sintonizado com a gente na Centro América Easy para saber do trânsito aqui na capital e região metropolitana. Olha, o trânsito já começa a ficar pesado em alguns pontos de Cuiabá no fim de tarde desta quarta-feira. Na região do Morro da Luz, quem vem pela Avenida Fernando Correia e precisa acessar a Avenida Tenente Coronel Duarte, já vai encontrar uma certa lentidão. Também há congestionamento motorista na Generoso Ponce, para você que segue em direção à Prainha. Na Avenida Miguel Sutil, o fluxo já está carregado nos dois sentidos no acesso à rotatória do Círculo Militar. Na Fernando Correia, sentido Cochipó, já tem fila longa que vai desde o 9º Batalhão até o entroncamento com a Avenida Palmiro Paes de Barros. Na Mário Andreasa, em Várzea Grande, o trânsito flui bem nos dois sentidos. Voltando aqui para Cuiabá, na Avenida do CPA, o fluxo já começa a pesar nos dois sentidos ali na região do Grande Templo. E lá na Avenida Arquimedes Pereira Lima, o trânsito tá intenso para você que acessa a rotatória do Parque do Barbado. Na Avenida das Torres, o trânsito flui bem, mas atenção, porque o movimento nas rotatórias com a Avenida das Palmeiras e com a Doutor Meireles também já começa a aumentar neste fim de tarde. Eu volto daqui a pouco com atualizações do trânsito.
0: Ok, Fabrício, até já.
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0: Pois é, e segundo a previsão, vamos conferir como fica o tempo para amanhã, quinta-feira, em Mato Grosso. Na capital, sol com aumento de nuvens e pancadas de chuva à tarde e também à noite. Os termômetros podem chegar aos 32 graus com mínima de 22 graus. A umidade relativa do ar fica em 94%. Em Sinop, sol e aumento de nuvens de manhã, pancadas de chuva à tarde e à noite. A máxima pode chegar aos 35 graus. Já a umidade do ar fica em 94%. E em Primavera do Leste, dia de sol com aumento de nuvens a partir da tarde, não chove. A temperatura sobe até os 30 graus e a umidade relativa do ar em primavera fica em 98%. Vamos atualizar a temperatura de momento. Cuiabá, vamos atualizar 28 graus. Tempo ensolarado, fim de tarde lindo em Cuiabá. Primavera do Leste, de momento 27 graus, parcialmente ensolarado. E Sinop, também parcialmente ensolarado, de momento 31 graus.
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0: Seja sempre bem-vindo, você que sintonizou aqui agora, Centro América. Esse é o Happy Hour até 7 da noite. Música e informação. Pat Smith.

Wide Awake, Katy Perry, aqui no Happy Hour 5:29, seguindo com mais informações. Atenção, você motorista que segue na BR-163, sentido a Sinop. Amanhã continuam as interrupções totais no quilômetro 843, ou seja, no KM-843, para o içamento de vigas na nova ponte sobre o rio Curupi. A operação acontece entre as 7 da manhã e as 5 da tarde, sempre que houver necessidade de içamento. Cada parada pode durar até 15 minutos. Depois que cada viga for posicionada, o tráfego é liberado para reduzir a formação de filas antes de uma nova parada. A orientação é redobrar a atenção, reduzir a velocidade ao se aproximar do quilômetro 843 da BR-163. E respeitar a sinalização e também as equipes que estão no local. E uma instabilidade global no GPS está afetando a operação de aviões da família E2 da Embraer. O problema atinge principalmente a Azul, que usa esses jatos em várias rotas pelo Brasil. Segundo a Embraer, a falha não compromete a segurança dos voos e que a equipe está trabalhando para corrigir a instabilidade. Os aviões têm outros sistemas de navegação e podem operar mesmo com problemas no GPS. A linha E2 tem 3 modelos e o maior deles é o E195E2, com capacidade para 146 passageiros. A Embraer também vem ganhando espaço com esses aviões, que têm menor consumo de combustível e são adequados para rotas com menos passageiros. Em setembro, a empresa entregou o 2º milésimo E-Jet, justamente para a Azul. E o Rap seguindo, valendo a sua participação aqui no nosso WhatsApp. Você também tem informações do trânsito? Compartilhando essas informações conosco para passar aqui para os nossos fãs. Fique à vontade para nos enviar mensagem.

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9: Vamos seguindo, Happy Hour. 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David Bowie, Queen, vamos curtir Under Pressure.

0: Os grandes clássicos, as melhores nacionais, as boas novidades, programação Centro-América, a boa informação também, Happy Hour não é diferente, 5h46. Eu já vou adiantando aqui, viu, Fabrício Baldini? Trânsito na Marechal aqui do Estúdio Glass ao lado já tá complicado. Imagino como que deve estar por aí afora, né? Tem acidente? Então tá, Fabrício, conta pra gente, como é que tá aí? Nesse momento, trânsito em Cuiabá e Várzea Grande.
1: Oi, Segatti, estou de volta e um excelente fim de tarde para você ouvinte que nos acompanha aqui pela Rádio Centro América Easy. Pois é, tem acidente, dessa vez é na Serra de São Vicente, no sentido Rondonópolis-Cuiabá. Essa ocorrência aconteceu no quilômetro 349 da BR-364, como eu disse, na Serra de São Vicente. Informações que nós temos da concessionária e também da Polícia Rodoviária Federal é que duas carretas, né, se chocaram, causando então esse acidente, e no momento o trânsito nesse sentido, Rondonópolis-Cuiabá, segue completamente interditado, porque a nova rota que a empresa, a concessionária responsável pela rodovia, já está no local, já socorreu os integrantes dessas carretas e agora atua na limpeza da pista e também no destombamento e na remoção da carreta e do vagão tombado, para que então a liberação seja completa. Então você que está aí nesse sentido vai encontrar um trânsito parado até que os trabalhos sejam terminados nessa região. E agora vamos dar um giro também pelo trânsito de Várzea Grande, porque por lá também segue lento em vários pontos da cidade. Na Avenida Couto Magalhães, no centro, o movimento é bastante intenso. E também a lentidão na Avenida Filinto Miller, próximo à Avenida Alzira Santana, no sentido do aeroporto. A situação se repete também na Rua Fenelon Miller, no cruzamento com a Filinto Miller, e na rua Pedro Pedrocian, no mesmo sentido, no sentido do bairro. Na lateral do shopping, a Filinto Miller tem breve lentidão no sentido da rotatória. O outro ponto que merece a atenção de você, ouvinte, motorista, é a Avenida Ulisses Pompeu, na rotatória do bairro Figueirinha, para quem vem da Avenida Júlio Campos. A lentidão também na Avenida da FEB, no sentido da região do Zero, e também na rotatória do Zero. Boa notícia para você, ouvinte, para você, motorista, é que o trânsito segue fluindo nas pontes Maria Bocaiúva, Sérgio Mota e Sarita Baracate. Eu volto daqui a pouco, Segatti, com outras informações sobre o trânsito, sobretudo aqui de Cuiabá.
0: Obrigado, Fabrício. Até já.
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2: Muito bom ter o seu carinho, a sua sintonia nessa comecinho de noite já, né? Finalzinho de tarde, comecinho de noite, nossos fãs no trânsito, acompanhando a programação, muitos dos fãs também caminhando nesse momento, pedalando e curtindo a melhor programação. Trânsito nada fácil, né? Mas a programação da Centro América vai ajudando a amenizar esse estresse. É o nosso anti-estresse diário da programação Centro América. Vamos ouvir esse remix maravilhoso de Seals and Crofts na programação Centro América. Sam

0: Circunstâncias no meu novo mundo. Esse é o Charlie Brown Jr. na programação Happy Hour. Finalzinho de tarde, comecinho de noite, a melhor música, boa informação também. Falando em informação, a Politec encerra hoje as inscrições para um processo seletivo com 36 vagas temporárias em Mato Grosso. São 30 vagas para assistente administrativo com salário de R$4.300 e 6 vagas para assistente social com remuneração de R$8.200. Para administrativo, é preciso ter ensino médio completo. Para assistente social, é exigido curso superior na área e registro no CRES. Nos dois casos, é necessário ter CNH, no mínimo categoria B. As inscrições são gratuitas e devem ser feitas pelo sistema CSMT. A seleção considera títulos e experiência profissional. Os contratos podem ter duração de até 30 meses, com possibilidade de prorrogação. E um dos lugares mais secos do planeta está cheio de flores. O deserto do Atacama, no Chile, ganha cores depois de chuvas intensas. A água faz brotar flores e muda completamente a paisagem do deserto. O fenômeno está associado às chuvas provocadas pelo El Niño, que altera os padrões do clima no Pacífico. É um espetáculo raro, porque o Atacama é conhecido justamente por ser um dos lugares mais áridos da Terra. Quando as condições certas acontecem, sementes que ficam dormindo no solo podem germinar e o deserto se transforma em um grande tapete de flores. A natureza é formidável, né?
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3: Esse é o Happy Hour, dia difícil, bastante, né? Aí você sai cansado, aquele dia puxado. Ainda bem que tem um Happy Hour para nos acompanhar no trânsito, né? Só atualizando aqui, Marechal. Marechal tá daquele jeito complicado, trânsito fluindo lentamente, mas fluindo, né? Você que está em outras regiões da cidade, quiser compartilhar informações conosco, fique à vontade. Já já tem mais informações do trânsito também. 6:05. Agradecer o carinho dos nossos fãs, sempre interagindo e curtindo aqui a programação do Happy Hour. Vamos abrir essa hora com o Rick Astley. Daqui a pouco tem Bee Gees. Daqui a pouco você vai curtir também o Easter Rock and Roll. Agora tem Never Gonna Give You Up no Happy Hour. Vamos curtir em

Deixa nascer o amor, deixa fluir o sal da terra. Esse é o Paulo Miklos, ele lançou um álbum agora recentemente, somente com releituras. Eu separei essa canção do álbum Coisas da Vida do Paulo Miklos, o Sal da Terra, pra gente tocar na programação Centro-América. 6:15, já já tem mais informações do trânsito com nossa equipe de jornalismo, mas agora vou falar do Neymar, falar da seleção brasileira e do Abel Ferreira também. O Neymar está completando 3 semanas de recuperação de uma lesão na coxa direita. O camisa 10 do Santos tem intensificado a fisioterapia, mas o retorno contra o Flamengo no dia 8 de outubro é considerado otimista. A previsão mais realista é de 6 semanas de tratamento, com liberação por volta do dia 14 de outubro. Nesse cenário, Neymar pode voltar contra o Fluminense dia 18 ou contra o Bahia no dia 25. E na seleção brasileira, Carlo Ancelotti comandou o primeiro treino com um elenco completo em Brisbane, na Austrália. O técnico ainda não definiu o time titular para o amistoso de sexta-feira às 7 da manhã contra a Austrália. O Brasil terá 2 jogos contra a Austrália, né? Sexta-feira, 7 da manhã, e ainda na terça-feira também outro amistoso com a Austrália, e depois encara a Índia no dia 3 de outubro. E o Abel Ferreira, hein? Ganha força como nome para assumir o Sporting de Portugal. A informação é do jornal Correio da Manhã, que aponta o técnico do Palmeiras como preferido para o cargo. O Sporting é comandado atualmente por Rui Borges e não planeja uma troca imediata. Mesmo assim, o clube já monitora opções para o futuro. Abel tem contrato com Palmeiras até 2027, mas o acordo não tem multa rescisória. O treinador já disse que gosta de trabalhar no Verdão e que neste momento não trocaria o clube por outro. Abel tem história com o Sporting, onde jogou como lateral e também começou a carreira de técnico. E por aqui as melhores canções, 6:17, já já informações do trânsito. Vamos atualizar esse trânsito complicado de Cuiabá e Várzea Grande. Por enquanto,

0: Já já tem o Isto é Rock and Roll.
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0: Tá bom, então vamos à atualização do trânsito. Fabrício Baldini, conta pra gente, atualiza aí para os nossos fãs que nos acompanham nesse trânsito agora. Fabrício Baldini, boa noite mais uma vez.
3: Oi, Segatti, eu tô de volta e eu desejo uma excelente noite para você, ouvinte, que nos acompanha aqui pela Rádio Centro América Easy. Olha, vamos começar com um acidente que aconteceu agora há pouco na Avenida da FEB, em Várzea Grande, com um motociclista. Esse acidente aconteceu na Avenida da FEB, na altura com a Avenida Dom Orlando Chaves. Então, você, motorista, que está na Avenida da FEB nesse momento, sentido Avenida Dom Orlando Chaves, vai encontrar o trânsito já travado, complicado, devido a um acidente que aconteceu envolvendo um motociclista. Então, redobre a sua atenção, a sua paciência, ou evite esse trecho da Avenida da FEB nesse momento, porque o trânsito já é grande nesse local. Voltando para Cuiabá, na Avenida da Prainha, há congestionamento nos dois sentidos para você, motorista, que precisa acessar ou cruzar a Avenida Mato Grosso. No entroncamento também da Avenida da Prainha, com a 15 de novembro, o trânsito é intenso nos dois sentidos. Um outro ponto que merece atenção sua, motorista, é a Avenida Antártica. Quem segue pela via e precisa acessar a rotatória da Avenida Miguel Sutil encontra um trânsito carregado nesse momento. Na Avenida Fernando Corrêa, atenção para dois pontos. No entroncamento com a General Vale, onde o fluxo já é mais intenso nesse momento, e também para quem sai da Avenida Palmiro Paes de Barros e precisa acessar a Fernando Corrêa. Na República do Líbano, o fluxo também já aumenta para você que precisa acessar a Avenida Miguel Sutil. E atenção, motorista, para a Avenida Getúlio Vargas. Na região central, o volume de veículos já começa a aumentar e você, então, ouvinte, vai encontrar uma maior movimentação no trecho. Eu volto com você, Segatti.
0: Obrigado, Fabrício.
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0: Happy Hour, 6h33, On the Rough Lonely Heart. Antes teve a Legião Urbana e ainda é cedo, lembrando que o Isto é Rock and Roll acontece na íntegra, sábado às 18 horas, apresentação do Marcos Schmitz.
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0: Pois é, vamos então ali no mercado, vamos ao mercado financeiro saber como andam as coisas. O dólar subiu 1,29%, ficou em R$5,16. O euro também teve crescimento de 0,72% e é vendido a R$5,88. Já o Ibovespa caiu 0,81%.
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0: Já indicou um clássico pra gente ouvir daqui a pouco na reta final do Happy Hour. Fique à vontade mandando mensagem aqui, escolhendo um clássico bacana pra gente ouvir em alto e bom som já já. E tem também o dia do rádio, dia 25, dia nacional do rádio. Você pode participar nos enviando um áudio de no máximo 15 segundos contando pra gente por que você é fã da Centro América. Vários mimos durante todo o dia, desde cedinho, a partir do Happy Day até a noite com o Oli George. Vários mimos para você participar. Se não mandou, mande ainda um áudio de 15 segundos para o site e aplicativo da Centro América. Pelo WhatsApp não vale, tá bom? Pelo site ou aplicativo. Manda uma mensagem.

0: Sunshine, Happy People, programação Happy Hour na Centro América, 6:42. Temos mais informações aqui para você que nos acompanha. Ó, tem mais gente trabalhando por conta própria e com o CNPJ no Brasil em 2025. A formalização desse grupo bateu recorde. Segundo o IBGE, 35% dos autônomos e empregadores já têm um negócio registrado. Em 2012, esse número era de 24%. Entre quem trabalha por conta própria, o avanço é ainda maior. A parcela com o CNPJ passou de 15 para 27,1% em 2025. E tem mais. Pela primeira vez, mais da metade dos autônomos com ensino superior tem CNPJ. São 50,8%. No Centro-Oeste, a formalização também cresceu bastante, chegando a 41,6%. Estudante de Mato Grosso que está na reta final para o Enem já pode se inscrever na Supermaratona Gratuita de Estudos. A programação tem aulas, simulados, videoaulas e cronogramas para ajudar na preparação. A supermaratona acontece nos dias 31 de outubro e 1º de novembro, das 8:30 da manhã a 1:30 da tarde, no horário de Brasília. O evento presencial será em Goiânia, mas quem está em Mato Grosso pode acompanhar gratuitamente pela internet pelo G1 Mato Grosso. De 19 de outubro a 29 de outubro também serão publicadas videoaulas de várias disciplinas. Os participantes terão ainda um simulado com 60 questões. As inscrições são pela internet, com vagas limitadas. E já anota aí, o Enem 2026 será nos dias 8 de novembro e também no dia 15 de novembro. Já já tem o clássico do ouvinte.
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6: Tudo bem? Está começando mais um Cerveja para Descontrair. Nessa semana nós estamos apresentando os insumos básicos na produção de uma boa cerveja. Falamos aqui sobre a água, falamos sobre o malte de cevada, suas principais características. Hoje é dia de falar sobre levedura, ou popularmente chamado de fermento. O papel principal do fermento é converter os açúcares provenientes do malte em álcool e CO2. Além do álcool e da carbonatação, existem outras reações químicas chamadas de subprodutos de fermentação que ajudam na construção dos sabores da cerveja. Um exemplo são as cervejas de trigo. Quando você percebe aquele aroma de cravo e banana, eles são parte de reações químicas desse processo de fermentação. Geralmente são caracterizados ésteres e fenóis. Em outros estilos, é muito comum a presença na estrutura de sabor da ação da levedura, principalmente nas cervejas de escola belga. E aí, gostou do nosso programa de hoje? Nós vamos ficando por aqui. Eu agradeço a sua audiência e você já sabe, cerveja é para descontrair com moderação e responsabilidade.
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1: Esse é o clássico do ouvinte, belíssima canção, né? Do Freddie Mercury, I Was Born to Love You. O Thiago tá na estrada, parou, mandou mensagem: Segatti, eu tô longe de casa da minha esposa, mas o clássico é pra ela, toca aí o Freddie Mercury, I Was Born to Love. Aí ele mandou uma mensagem aqui agradecendo, né, Thiago?
2: Aê, Segatti, muito obrigado. Um abraço, Segatti.
1: Valeu, garoto. 6:52. Seguindo aqui com o Happy Hour, daqui a pouco às 7 da noite tem o Oli George trazendo clássicos da original até às 9. E você pode continuar participando, mandando sua mensagem aí, Dia Nacional do Rádio. Vem aí, depois de amanhã, muitos mimos para você que mandar a sua mensagem.

Check in, everybody's change na programação. Happy Hour, já é finalzinho do Happy Hour. Que legal, passou depressa, né? Essa quarta-feira, lembrando, o Ricardo Bepo tá em período de férias, tá? Até lá a gente vai curtindo essa programação, tocando essas belas canções. E já no finalzinho aqui, vou aproveitar, a Gilce Costa mandou mensagem. Ô, Segatti, hoje é aniversário do... é neto, né? Se eu não me engano aqui, José Moreno, tá fazendo 8 anos. Tá lá, a Gilce Costa, o José Moreno, que tá fazendo aniversário hoje. Parabéns, José. E também a Teodora, que é a irmãzinha dele, curtindo a programação no trânsito, indo pra pizzaria pra comemorar esses 8 anos, curtindo a programação Centro-América. Muito bom. Ela disse que ele gosta muito de rock, já é final do programa, não dá muito tempo pra gente preparar algo assim especial, mas eu ainda tinha o Raul Seixas pra gente fechar a programação de hoje. Então tá, vamos comemorar esse aniversário ao som de Raul Seixas, já que o José Moreno agora adora um rock and roll. E é um rock nacional da melhor qualidade. Raulzita, é com você. Até amanhã, 3 da tarde. Valeu, abraço.

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3: 7 horas.
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Paralamas com Labela Luna para fechar o primeiro bloco dos clássicos dessa quarta noite de quarta-feira, né? Ainda Lifehouse, You and Me, Spend You by Let True, eu já volto.

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0: Sua Rádio Easy, fácil de ouvir, de volta, clássicos da original por aqui, agora com Gladys Knight, The Pips, Midnight Train to Georgia.

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0: Frank Sinatra, a lenda, e Bono Vox, I've Got You Under My Skin. Também Johnny Nash, I Can See Clearly Now. Gladys Knight and the Pips, Midnight Train to Georgia. Esse é o clássicos da original, né? Programação que encanta aí nas suas noites na Centro América FM. Volta já.
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0: 7:35.

0: YouTube com One aqui nos clássicos da original Nazaré, Love Hurts, e eu já volto.
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6: 7h47.
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6: Clássicos da original na Centro América FM, a sua rádio favorita. Deixa eu agradecer aqui a sintonia, a participação. O Oziel mandou aqui a sua mensagem. O Thiago Paiva, a dona Antônia, a Fátima também estão lá na sintonia. E a Gessimara Coenga lá de Varzé Grande, que está homenageando aí a sua prima, né? A Valdilene Coenga, que é muito fã aqui da Centro América FM e está sempre com a gente também aqui, curtindo a boa música e participando aqui sempre, né? Então, Valdilene, feliz aniversário pra você, muita saúde, tudo de bom, né? Ela já tá até digitando ali, ó, que legal. Obrigado, viu, Valdilene, pela sua companhia de sempre, pelo seu carinho e que seja um dia abençoado, uma noite aí abençoada pra você no seu aniversário, um novo ciclo de muitas conquistas e vitórias, viu? Estamos juntos. Feliz noite, feliz aniversário, parabéns, né, Valdilene? E é o desejo, né, da sua família lá, da Gessimara e todos lá, os seus parentes e nossa aqui também da Centro América FM. Obrigado, viu? E deixa eu agradecer aqui também a audiência do Edilson Souza, que está sempre com a gente, acompanhando aí a programação. E segue os clássicos da original agora com Toquinho e Vinícius. Onde anda você?

Why You See a Chance, Stevie Winwood, Simple Red, If You Don't Know Me By Now. E também Toquinho Vinícius, Onde Anda Você? Clássicos da original, primeira hora dessa noite de quarta-feira. Volta já, viu? Não saia daí.

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3: 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A mensagem de otimismo e reflexão. Servos e anjos. Quando tuas mãos ainda cabiam dentro das minhas, e num abraço eu te fazia como que desaparecer, a ventania passava veloz e enfurecida, e feito árvore de raiz profunda, nada nos fazia mover. Quando teus sonhos ainda cabiam dentro dos meus, e uma dúzia e meia eram os habitantes da terra, nem um dia sequer de sorriso se perdeu, e de meu rosto sempre tiveste a expressão mais sincera. Quando teus deuses do Olimpo eram apenas dois, socorrendo-te e atendendo-te na velocidade do pensar, percebi que servir me fez feliz, pois a entrega me deu sentido. Viver é se entregar. Quando tua mente ainda era casa de brinquedo, que eu conhecia cômodo a cômodo, do teto ao chão. Quando ainda tua morada não possuía sequer um segredo, e o teu respirar no colo era a letra da minha canção. Quando tua voz no mundo ainda era minha, eu me desafiava tentando te entender. Perdi-me de mim e encontrei a linha. Teci no teu linho e aceitei te ensinar a tecer. Quando teu ir e vir dependia do meu, e ainda te levava para onde meu coração queria, já aceitava o futuro meu, o futuro teu, o dia em que esse meu amor, sem pesar, te libertaria. Estudos mostram que até em torno dos 6 meses, os bebês se percebem como extensão das mães, isto é, não se veem ainda como um outro ser. As mães, por sua vez, pela intensa ligação que têm com os filhos desde a vida intrauterina, acabam tendo a impressão de que os filhos são como partes de si mesmas. Os filhos crescem, enxergam-se como individualidades, pensam por si só, têm vontade própria e tornam-se independentes em quase tudo. Por outro lado, muitos corações de mãe e de pai ainda permanecem com aquela impressão singela de que continuam sendo seus bebês, como se uma parte do seu amor tivesse ficado mergulhado no passado. Tornam-se nostálgicos. Voltam a olhar os álbuns de fotografias para tentar entender quando foi que cresceram, quando foi que mudaram tanto, e não conseguem encontrar. Tudo isso é saudável quando serve para reforçar os laços, quando torna os vínculos cada vez mais fortes e perenes, impossíveis de serem afetados por qualquer dificuldade encontrada pelo caminho. Os pais devem apenas ter atenção quando esses sentimentos descambam para as esferas da superproteção, do excessivo cuidado que sempre trazem prejuízo para todos na família. Há o tempo de carregar no colo, de atender às vontades, de seguir as escolhas dos pais. Depois há o tempo de caminhar ao lado, atender um